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8: 93 no ar, Don't Stop com...

Furifolia com o Barão Vermelho aqui no nosso Non-Stop Online. A gente ouviu The Coach, Nirvana, Pio Rise, Linkin Park in the End, Rich Sambora, Seven Years Gone, The Police Don't Stand So Close to Me. 9 horas e 30 minutos e continua chegando o STCI.

0: Som dos Beatles, Golden Slumbers, pra fechar aqui esse Don't Stop. Também tivemos ZZ Top, Volbeat, Bon Jovi, Oasis, The Struts, The Fines, AC/DC. Acabou. 10 e 2.
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0: 10 e 6, de volta na Kiss, reconectando a rede, abrindo mais uma hora de rock com Stone Temple Pilots.

0: Fechando o primeiro bloco aqui na sequência, a gente ouviu Blondie, Hang on the Telephone, The Killers com When You Were Young. Stone Temple Pilots Plush, 10 horas 21 minutos. Vamos pro intervalo, a gente volta já com mais rock.
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5: Mais 24, de volta com a Midnight Oil.

0: Good Times, Bad Times, clássico com Led Zeppelin and the Mission, Like a Child Again, Smashing Pumpkins, Serious Sometimes, Ghosts e Midnight Oil, Better Burning. 10 horas 38 minutos, hora de mais um intervalo rápido, a gente volta já com mais rock na Kiss.
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3: Mais 42, de volta com o Green Day.

0: Detroit, Rock City, Kiss na Kiss, fechando mais uma sequência de rock, mais uma hora de rock na Kiss. Ouvimos Smash Mouth com Then the Morning Comes, Legião Urbana, Tempo Perdido, Foo Fighters, Som Novo, Unconditional, e ainda o Green Day com American Idiot. 11 horas em ponto, intervalo, voltamos já com a programação do ouvinte, sempre lembrando que para participar você tem que mandar mensagem no nosso WhatsApp, que é o 11 998874343. Escreva o nome do som que você está afim de pedir, escreva o seu nome também, beleza? Voltamos já.
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0: 11.3.
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0: Vamos lá, começando mais uma programação do ouvinte. Lembrando que o programa vai apenas até a meia-noite. Então já manda sua mensagem, escreva mensagem de texto com o seu nome e também com o nome do som que você está afim. Quem sabe a gente ouve aqui o seu pedido no kiss.com. Abrindo com Engenheiros do Havaí.

Rebel Yell com Billy Idol. Fechando a primeira sequência aqui da nossa programação do ouvinte, nós ouvimos participação aqui no WhatsApp da Kiss, pedido do André de Mairiporã, cidade aqui na região metropolitana de São Paulo. O André disse, boa noite Branco, pode tocar um clássico Rebel Yell, agradeço muito, boa noite, abraços. Antes o pedido veio lá de Minas Gerais, a cidade de Lavras, é o pedido do Djalma, ele disse... Boa noite, gostaria de ouvir Golpe de Estado com Noite de Balada. Tivemos aí no pedido da Luciana Veiga do Pari, aqui em São Paulo também. Pediu Black com Pearl Jam e mais um das Minas Gerais. Veja só, tivemos dois de São Paulo e dois de Minas. Participação aqui do nosso ouvinte que está lá em

0: sul de Minas. Meu xará, hein? Ele disse, aí, Rodrigão, boa noite. O aniversário do dia é o guitarrista dos Engenheiros. E não percebi nenhuma homenagem pra ele. Então, tá aqui, tá feita a homenagem. Sou ouvinte assíduo da Kiss. Gosto muito de Engenheiros. Se possível, pra ser sincero com você, eu também gosto muito. Principalmente dessa fase aí, né? Todos os caras que gostam de Engenheiros gostam muito dessa fase. Com o Augustinho Lix. Augustinho Lix, aliás, tá fazendo 70 anos hoje, né? Foi. Não foi o guitarrista original, mas foi o guitarrista da fase clássica, assim, né? A partir do segundo disco até meados da década de 90, quando ele saiu, né? E aí, a fase do chamado GLM, né? Que era Gessinger, Lix e Maltz, batera Carlos Maltz, né? O Gessinger no baixo vocal, né? No primeiro disco ele era guitarra e vocal. Depois ele voltou a tocar guitarra nas outras formações, né? O Humberto. E aí o Augustinho é um cara que entrou na banda e trouxe uma nova sonoridade, né? Ele ficou na banda entre 87 e 93 e muita gente criticava ele, né? Até hoje eu vejo gente criticando o timbre, diz que ele escolhia mal os timbres e tal. Eu acho isso uma injustiça. O cara tinha o estilo dele, inclusive de se vestir, né? Ele tinha o estilo próprio, cada um é do seu jeito. Tocava do jeito que ele queria, usava os efeitos que ele queria, mas é um excelente musicista, né? Ele já tinha uma história antes dos Engenheiros, tocava com o Ney Lisboa, que é um artista importante no Rio Grande do Sul, e até por isso chamou a atenção dos Engenheiros, né? Quando eles quiseram fazer a mudança ali na formação, saiu o primeiro baixista, que era o Dan Pitts. Ó, tô falando isso tudo de cabeça, hein? Porque eu gosto tanto de Engenheiros e li biografia e tudo mais. E é curioso que o nome do Augustinho, eu achava, durante muito tempo, que era o nome dele era Augusto Lix, né? Como ele acabou ficando conhecido. Mas eu via o Humberto se referir a ele como Augustinho, então eu achava que era uma coisa carinhosa, e não é, na verdade, é o nome dele. Augustinho é no diminutivo, né? O nome original. Augustinho Moacir Lix. Lix também achava que era apelido, né? Lick de fraseado de guitarra, mas não, é o sobrenome dele, é Lix. Augustinho Moacir Lix. Nasceu em 28 de maio de 56, na cidade de Montenegro, lá no Rio Grande do Sul, e acabou ficando conhecido, mais conhecido como Augusto Lix. Então foi o contrário, né? O nome é no diminutivo e o nome dele ficou, o apelido acabou se tornando o nome mais normal, digamos assim, né? Que é Augusto. Tá fazendo 70 anos hoje, parabéns pra ele. Teve uma fase que ficou apenas trabalhando como jornalista esportivo, né? Se afastou da música, eu digo apenas que ele se afastou da música, mas recentemente resolveu voltar aí, inclusive se reuniu com o Maltz, e estão excursionando, tocando as músicas dessa fase dos Engenheiros, né? Enquanto o Humberto segue com sua carreira solo. 11h24, intervalo, voltamos já. Hora do break, segura aí.
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4: De Purple.

Free as a Bird, o som do Supertramp, para fechar a segunda sequência aqui, segundo bloco, da nossa programação do ouvinte. Nós ouvimos aqui participação do Leonardo Aguiar Carvalho, do Butantã, motorista. Nós ouvimos também a participação do Klander de Patinga, Minas Gerais, Status Quo in the Army Now, e também tivemos a participação do Sérgio Santos de Diadema. Ele disse nessa quinta-feira, ele trabalha forte que ainda não terminou, seria bom de Purple com The Battle Rage Zone. Muito tempo que não escuto aqui. Beleza. 11h42, mais um intervalo, voltamos já.

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8: Ozzy.

0: Rest in Peace com o Extreme, para fechar aqui a nossa programação do 20. A última participação de hoje, Rodrigo Coelho de Carapicuíba. Nós ouvimos ainda o pedido do Marcelo de Assis com Matanza, Clube dos Canalhas. E ainda tivemos a participação do Marcelo de Guarulhos. Ele disse: toca Ozzy para um amiguinho Ozzy, que é um gatinho preto, né? Muito bonitinho. Nós ouvimos I Don't Want to Change the World com Ozzy para fechar aqui. Agradecendo a participação de todos, deixar um salve pro Felipe de Perdizes. Ele mandou mensagem agora e disse assim: sonzeira nesse horário, hein? Boa noite, obrigado. Pelo jeito não tá acostumado, né? Bem-vindo ao clube, então. E aqui, todo dia é isso aí, ó. É um chute e um gol, bicho. A gente não perde bola, não. Teve a participação do Nil Ruiz, do Bodes do Asfalto Americano. Ele disse: boa noite, brother. Parabéns pela explicação sobre parte da história do Augustinho, dos engenheiros. Sou mega fã dos engenheiros. Abração, Brancão. Nil Ruiz, que é do Bodes do Asfalto Motoclube. Muito bem, obrigado aí pela participação também, pelas mensagens de todo mundo. Vamos fechando por aqui mais uma programação do ouvinte. Volto logo mais às 23 horas. E na sequência vem aí a Madrugada Kiss com o Marcelo Marques. Beleza? Vai dar meia-noite nesse momento. Um abraço.
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2: Bora lá então, iniciar mais um dia. Depois do Rodrigo Branco, a partir de agora é Marcelo na área com você e o melhor do rock and roll. Vamos juntos até às 5 da manhã e a gente inicia bem a hora. Esse clássico do Nirvana, Smells Like Teen Spirit.

0: Aí foi o Slash e o Miles Kennedy dando uma nova cara pra Feel Like Making Love do Bad Company. Antes, Creed, With Arms Wide Open, You Two Stay, Fastball, The Way. Dando sequência, som do Scorpions, Big City Nights. Bom dia.
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0: Obrigada.
1: Com certeza, você voltou às origens dos anos 90, Colin Hay com Into My Life, UL7, American Society, além do som do Ira, Eu Quero Mais. Lembrando, todo sábado às 16h, 1h com o melhor do rock nacional, você confere o BR Kiss. Ligou o rádio agora? Você segue com a Madrugada Kiss até às 5h, vamos juntos. Agora ao som de Dire Straits, Brothers in Arms.
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0: WhatsApp, For Long Blondes na Kiss e mais uma vez a Linda Perry, a líder da For Long Blondes, voltou à mídia e agora dando uma cutucada em Madonna. Isso porque Linda sempre desejou colaborar com a rainha do pop. Para ela, Madonna, considerada ícone do pop, perdeu sua essência por seguir tendências. A Linda justificou que as escolhas criativas recentes de Madonna parecem reativas em vez de inovadoras. Antes, o som do Sheep Dogs, I Don't Know. Depois do intervalo, som do Live Operation Spirit.
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0: Madrugada 15, o Bon Jovi, Misunderstood, antes B-52's Good Stuff, Oingo Boingo, Out of Control, Foo Fighters, Arlandria. Agora na Kiss, som do James. Essa música aqui, pra mim, parece aquela música de fim de noite. Você ouve Sit Down.
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0: Você conferiu na rádio que não deixa o rock sair de você, Stone Temple Pilots, Big Empty. E antes, Until My Last Breath, Daria, ela que várias vezes deu entrevistas aqui na Kiss e compartilhou um vídeo oficial da faixa The Trace Out Lives, que estará no álbum Free Sun Lore, com previsão de lançamento para 12 de junho. E além deste lançamento, ela diz estar em contagem regressiva para o Natal. Você não ouviu errado, não. Em dezembro deste ano, ela vai se apresentar aqui em São Paulo com o concerto The Spirit of Christmas. Agora na Kiss tem Duran Duran, Girls on Film.
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0: E ao som de Boxcar Racer, There Is, fechamos a hora da madrugada aqui de hoje. Antes, Social Distortion, California, Hust and Flow, além do Rod Stewart, Downtown Train. Depois do intervalo, tem The Cult abrindo mais uma hora da madrugada Kiss com o Lil Devon.
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0: Esse é aquele tipo de som pra tocar nas pistas, pra fazer a galera dançar. Ouvimos Sisters of Mercy com More, antes Alter Bridge, Broken Wings, Smash Pumpkins, Disarm, além do som do The Cult, Lil Devil, abrindo esta hora da madrugada Kiss. Bom dia, obrigado pelo seu carinho, pela sua audiência. A gente segue agora ao som de Nazareth, Dream On.
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0: 15, o som do Wizard, Buddy Holly, fechando mais um bloco no comecinho da sua madrugada. Antes, Green Day, Wake Me Up When September Ends. Rolling Stones com In The Stars. Como é de conhecimento, os lendários Rolling Stones lançaram o clipe de In The Stars, faixa do novo álbum Foreign Tongues, que você acabou de ouvir aqui na Kiss, usando tecnologia deepfake para rejuvenescer visualmente os integrantes da banda. O vídeo, dirigido por François Rousselet, também ganhou um making-off mostrando os bastidores da produção. O álbum reúne grandes participações especiais, incluindo Sir Paul McCartney e Mr. Robert Smith do The Cure. E por aqui é um rock atrás do outro, chegando agora Van Halen, When It's Love.
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0: E com o clássico do Lynyrd Skynyrd, Free Bird, voltando a 1973, fechamos esta hora da madrugada Kiss, antes Genesis, Throwing It All Away, Nickelback, When We Stand Together. Pausa rápida, vou ali tomar uma água e a gente já volta com Peter Murphy de 89, Cuts You Up.
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0: Por aqui você segue ouvindo a madrugada mais rock and roll do seu rádio. Fechamos o bloco com Coldplay, The Hardest Part. Antes, Kings of Leon, Temple, Joy Division, Love Will Tear Us Apart. Deixa eu aproveitar e deixar um abraço pro Militão, pro Everton, pro Rômulo. Hoje estreou o programa Trioncast falando sobre esportes americanos lá no nosso canal do YouTube, o Rádio Kiss FM Oficial. Se quiser saber o que rolou, só dá uma olhadinha lá. A gente segue com a madrugada Kiss agora, o som de Dino Loves Jezebel, Joseph.
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0: Diesel Rush Fly By Night, voltando a 1975. De 1974, T-Rex Light of Love, Måneskin com a participação de Iggy Pop, I Wanna Be Your Slave, Simple Minds, Hypnotized. Mais rock chegando, Bolshoi, Away.
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0: E com o Stray Cats Rock This Town, fechamos esta hora da madrugada aqui. Antes, Pearl Jam, Ons, Paralamas do Sucesso, Alagados. 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Você confere o BR Kiss. Na volta do intervalo, Jeff Beck, Rod Stewart, People Get Ready, abrindo a última hora da madrugada Kiss de hoje.
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0: Uma programação feita a dedo pra você começar bem o seu dia. Ouvimos Struts, Jumping Jack Flash, antes Mr. Big, All The Way Up, Nike, Naked Eyes, Always Something There To Remind Me. Aproveitar e agradecer a você pela audiência de todos os dias, você que está se preparando para ir embora do seu trabalho, você que acabou de levantar, você que trabalha como motorista, está nas estradas, trabalha em hospital, porteiro, obrigado pelo carinho e pela sua audiência. A gente segue agora ao som de Aerosmith, Eat the Rich.
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0: segurança.
1: Para sua proteção, som da Plebe Rude na rádio que não deixa o rock sair de você. Ouvimos proteção, antes Cranberry, Zombie, Krampus, Google Muck. Lembra da série Vandinha? Falando no Krampus, após mais de 15 anos do fim da banda, eles anunciaram o lançamento de Gravest Grave, disco com gravações inéditas feitas em 1977 e produzidas por Alex Chilton. O projeto resgata faixas arquivadas por décadas e marca o primeiro material novo do grupo desde a morte de Lux Interior, em 2009. O lançamento também inicia uma reorganização oficial do catálogo da banda com reedições e novos produtos aprovados por Poison Ivy. Então vamos aguardar aí. Abrindo o último bloco da madrugada Kiss, Red Hot Chili Peppers, Eddie.

0: Everybody Have a Good Time, som do Darkness fechando esta edição da Madrugada Kiss. Antes ouvimos Stroke com Reptilia. E assim, eu, Marcelo, vou ficando por aqui. Desejo a você uma excelente sexta-feira. A gente se fala logo mais à meia-noite e agora tem a primeira edição do Don't Stop.
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8: Um belo começo de manhã na Kiss FM pra você que tá terminando seu plantão, preparando para um novo dia. Então bora juntos curtir a primeira edição do nosso Don't Stop na Kiss FM. Curtir John Bon Jovi, Blaze of Glory.

0: 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Bom dia, nação. 5:07.
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Spring Doctors Two Princes, Bad Religion, New America Collective Soul December. Manda aí nome completo, manda RG, manda tudo aí, olha, porque tem caixa amplificada da Mondial pra você faturar ainda hoje. Sim, você não vai sair daqui sem faturar o prêmio da Kiss FM. Participe, boa sorte. Vamos lá curtir? Minayoyo na Kiss, a Truganini.

0: 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Bom dia, nação. 5:24.
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Oasis, Do You Know What I Mean? Black Rose, By Your Side, Alice in Chains, Man in the Box, Midnight Oil. Sim, uma hora direto sem nenhum intervalo comercial. Não deu uma hora ainda não. Dá tempo de curtir mais, bora lá. Ahá, I've Been Losing You na Kiss.

0: 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Bom dia, nação. 5 horas e 46 minutos.
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Mani, bom dia de novo! Todo dia eu começo meu dia ouvindo a Kiss. E não tem como ser melhor hoje com essa música maravilhosa. E é sexta!

0: A programação da Kiss FM faz mágica, sim. America, you can do magic. Pra você acordar assim ou terminar o seu plantão nessa animação da Carolina. 5 horas e 59 minutos aqui, terminando a primeira edição do nosso Don't Stop. Sextou, 29 de maio. Sejam todos bem-vindos e avisando pro Ailton Santos que tem que vir aqui, hein, Ailton? Na segunda-feira, Ailton. Na segunda-feira, pra retirar a sua caixa amplificada da Mondial. Tem que ser entre as 10 ao meio-dia ou das 2 às 4 da tarde, tá, Ailton? Parabéns, já pode festejar. É isso, vai curtir o rock and roll, o som perfeito da caixa amplificada da Mondial. Ó, e hoje é dia de tomar aquele café todo especial na cafeteira Smart Coffee da Mondial. Quem vai ser? E dá tempo ainda, manda. Eu começo meu dia ouvindo a Kiss FM, manda aí nome completo, manda RG, manda aquele áudio pedindo aquele som e bora curtir.
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13: Agora 6:03.
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13: A partir de agora, a programação é sua. Quero saber como é que tá a sua animação pra essa sexta, hein?
14: Bom dia, Vani.
13: Bom dia.
14: Manda o um Crazy Train do Ozzy começar bem essa sexta-feira.
13: No.
14: Eu, Thiago de Interlagos. Começo meu dia ouvindo a Kiss FM.
13: Valeu.

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1: Bom dia, Vani.
2: Bom dia.
1: Mais uma sexta-feira ouvindo a Kiss. Eu começo o meu dia ouvindo a Kiss FM.
2: Isso aí.
1: Toca nessa sexta-feira gelada aí pra gente aí. Rush, Coldfire, não deixe o rock sair de você. Um abraço. Aqui é o Alexandre do Parque Novo Mundo.

0: Kiss FM, não deixa o rock sair de você. Agora 6h13.
1: Bom dia, Vani.
0: Bom
1: aqui
0: dia.
1: Aqui é a Adriana do Campo Limpo.
0: Fala, Adri.
1: Eu começo todos os meus dias ouvindo a Kiss. Toca um Guns aí pra mim. Um beijo, tchau. E não deixe o rock sair de você. Kiss FM, sempre.

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1: Bom dia para todo mundo da Kiss FM. Bom dia, Vani. Começo meu dia ouvindo Kiss FM. Eu gostaria de pedir Fleetwood Mac, Dreams. Não deixa o rock sair de você.

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1: Bom dia, amantes do rock, 6h24.
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5: Bom dia, Vani. Bom dia, nação roqueira que viaja pelo mundo afora.
1: Bom dia.
5: Aqui é a Dilson de Curitiba, tudo bem?
1: Tudo.
5: Vani,
1: oi.
5: Toca um Valbeat aí pra gente começar em alta frequência.
1: Bora.
5: Grande abraço. 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

0: Giovanni, tudo bem? Eu sou o Eduardo Dormelino Matarazzo.
1: Fala, Edu.
0: Eu acordo, vivo e durmo ouvindo a Kiss FM, cara. E, Vani,
1: oi.
0: Será que você poderia tocar a música nova do Paul McCartney com a participação do Ringo, mano?
1: Uhum.
0: Cara, Home to Us, que coisa linda, cara. Coisa linda. Não deixe o rock sair de você. Não deixe o rock morrer nunca.

0: Kiss FM, ainda você pode levar a cafeteira Smart Coffee da Bond. É hoje, hein? Já mandou aí nome completo, RG e tem, claro, mandar aquela frase. Eu começo meu dia ouvindo a Kiss FM. Dá um bom dia pra você que tá voltando do plantão, tá se preparando para o trabalho ou indo pra escola. Não é, Murilo? Bom dia!
1: E aí, Kiss FM? Murilo aqui de Curitiba, tô indo pra aula. Se vocês puderem tocar, por favor, All My Life do Foo Fighters, minha música favorita deles.
0: Então você merece. Tamo aí.

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1: Bom dia, nação roqueira.
2: Bom dia,
1: Vanizinha.
2: E aí?
1: Vanizinha, eu sempre começo meu dia ouvindo a Kiss.
2: Isso.
1: Vani, toca pra nós Tempo Perdido aí, Legião Urbana. Meu filho adora. Aqui é Marcelo, motorista de aplicativo da Vila Maria.

0: não deixa o rock sair de você. 6h41.
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1: Agora 6h43 na Kiss. 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Tem 4 minutos.
2: Bom dia, nação roqueira. Eu me chamo Tamires, de Carapicuíba, São Paulo.
1: Bom dia, Tati.
2: E eu gostaria de pedir uma música do Asia, Heat of the Moment. Uma excelente sexta-feira e não deixe o rock sair de você.
1: Perfeito.

0: Agora 6h48. Bom dia.
1: Bom dia, Vani. Aqui é Denise, descendo o Pico do Jaraguá.
0: Olha aí.
1: Eu acordo sempre ouvindo a Kiss FM. E eu queria, se possível, ouvir Bon Jovi
0: claro
1: hoje.
0: Que é possível. In These Arms. Vamos curtir.
1: Ótimo dia para todos.
0: Tudo de bom.

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1: Bom dia, Vanizinha.
2: Bom dia.
1: Luiz Fernando Santana, São Paulo. Salve o rock. Sextou.
2: Uhul.
1: Toca um Robert Plant pra nós.
2: Bora.
1: Aquele abraço, boa sexta. Vamos fechar a fatura.
2: Bora.
1: Valeu.
2: Pra fechar a fatura. Pra fechar o nosso cafeteria. I believe Robert Plant. Já eu conto quem leva a cafeteira. Calma aí.

0: Kiss, I Believe. Olha, você acreditou, hein? Mandou aí no, durante a semana, nome completo, RG, e disse o seguinte: eu começo o meu dia ouvindo a Kiss FM. É isso, Gleice, parabéns. Gleice Ramos, RG final 3587. Sim, Gleice, a cafeteira Smart Coffee é sua da semana. Gleice Ramos, RG final 3587. A partir de segunda, pode vir correndo, Gleice, retirar aqui entre as 10 ao meio-dia ou das 2 às 4 da tarde, tá combinado? Semana que vem tem mais. Ó, e vai começar o nosso Wake Up. Vamos continuar tocando aquele som que você curte e mais. Tem par de ingressos, porque amanhã tem Thiago Castanho e Marcão Brito tocando Charlie Brown acústico na Audi. Eu quero você lá, junto com toda a nação, curtindo esse espetáculo. E mais, você pode levar o fone de ouvido da Aiva. Sim, é tudo aqui no nosso Wake Up. E tem mais, hein? Tem o nosso quiz. Tem camiseta pra você sair por aí mostrando que ouve a rádio que toca rock de verdade. Gabaritou, levou. 6h59. Acabou? Mas na semana que vem tem mais. Acabou, acabou, acabou.
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0: Vamos dar boas-vindas ao Cadu com toda a informação do trânsito na manhã. Fala, Cadu.
3: Ótima manhã de sexta para todo mundo ligado na Kiss. Caminho bastante ruim na chegada a São Paulo pela rodovia Regis Bittencourt, desde o 288, pé no freio, paciência, viu? Até o 279, no acesso ao Rodoanel, o motorista encontra esse cenário. Teve ocorrência de acidente mais cedo ali no acesso ao Rodoanel Mário Covas e por isso o motorista vai encontrando todo esse problema. Na direção de Itapecerica, do sul do país, o motorista encontra boas condições pela Regis. 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
0: 7h03 na Kiss. Tá começando o nosso Wake Up dessa manhã, dessa sexta. Fechando a semana, praticamente já fechando o mês. O Wake Up só volta no mês que vem. 7h03 na Kiss. E claro, ao longo do nosso Wake Up, toda informação, as mais importantes, para você começar muito bem o dia, tomar as melhores decisões. Para sua sexta-feira, governo Trump decide classificar PCC e ICV como organizações terroristas. Isso, qual a implicação para o Brasil? Sorteio das oitavas da Libertadores? Pois é, Libertadores vai entrar aí nas oitavas, é hora do mata-mata, o sorteio das oitavas acontece hoje. Também os grandes gols de ontem, hein? Cruzeiro venceu, Palmeiras goleou, tudo isso na Libertadores e aqui você confere no nosso E-Cup. Ah, daqui a pouco, hein? O nosso quiz. Diga aí, 7-3.
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0: Zeppelin, All My Love. Agora 7 horas 15 minutos. Abrimos com Echo the Bunnyman, Sister of Mercy. E agora tem o nosso quiz.
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0: Muita gente vai achar que eu estou participando aqui de um locutor de alguma rádio qualquer, mas ele é o nosso ouvinte, Ricardo. Bom dia, Ricardo.
2: Bom dia, amigos da Kiss. Prazer falar com você, Ivani. Prazer falar com você, ouvintes.
0: Tô te falando? Eu tenho voz de locutor mesmo. É nosso ouvinte. Ó, tá falando do litoral, é isso, Ricardo?
2: Praia Grande, Ivani. Praia Grande, litoral sul de São Paulo.
0: Muito bom. Ó, 5 perguntas fáceis pra você sair por aí vestindo a camiseta da Kiss. Vão achar que você é locutor da Kiss FM. Aí vai. Aí...
2: Meu sonho ter esse manto.
0: Aí fechou. Então bora lá. 5 perguntas. Não souber a resposta, fala passo. Passo pra próxima e volto. Beleza?
2: Bora.
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0: Ricardo, qual o nome do casal cantado pela banda Legião Urbana? Ele era de Leão e ela tinha 16?
2: É o Dudu e a Moniquinha, Eduardo e Mônica.
0: Qual o nome artístico do Vincent Damon Fournier?
2: Ô, Vicente vai me lascar, hein? Pulo.
0: Quem é o autor original da música The Man Who Sold the World?
2: David Bowie.
0: Certo. Os músicos Brian May e Roger Taylor são integrantes remanescentes de qual banda?
2: Da melhor banda do mundo, Queen.
0: Qual o nome da banda inglesa formada em 2009 pelos ex-integrantes do Oasis quando o Noel saiu da banda?
2: Ixi, não é o Vish. Passa, pula.
0: Qual o nome artístico do Vincent Damon Fournier?
2: Poxa vida, Ivani, Vince vai me lascar. Poxa vida.
0: Ai, não.
2: Esse manto não vai vir pro meu colo, já não. Tá dando um minuto.
0: Tá. 3, 2, 1. Ai.
2: Não é possível.
0: Olha, não foi dessa vez. Não foi dessa vez. Mas como a gente tava batendo um papo aqui antes, você vai falar, Kiss FM, não deixa o rock sair de você, com aquela vozinha aí que você faz pros seus filhos, com essa voz de locutor que você tem. Fala aí.
2: É a voz do Optimus Prime. Optimus Prime, Kiss FM, não deixa o rock sair de você.
0: Valeu,
2: Autobots.
0: Ricardo.
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0: Pearl Jam, Ivan Flow, 7:22.
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4: Fique atento, já está valendo o rodízio para carros com placas finais 90. Esses veículos não podem circular no centro expandido da capital entre 7 e 10 da manhã, depois das 5 da tarde até as 8 da noite. Restrições para caminhões e ônibus fretados valendo desde as 5 da manhã e devem permanecer assim até as 9 da noite. 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Vani, já estamos de volta aqui na Kiss na manhã dessa sexta-feira para falar um pouquinho mais do trânsito pro ouvinte da Kiss.
0: Valeu, até já, Cadu.

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0: aqui, Spectators of San Francisco, The Calling, Stand Up Now, Queen and David Bowie, 7 horas 36 minutos, vamos de informação, porque ontem foram disputadas as últimas partidas da fase de grupos da Libertadores. O Cruzeiro venceu o Barcelona de Guayaquil por 4-0, o Palmeiras também fez 4 gols na noite de ontem sobre o Júnior Barranquilla, placar final 4-1. Definidos os 16 times que avançaram pela fase de grupos, hoje, ao meio-dia, horário de Brasília, a Conmebol, além de sortear os confrontos das oitavas, também vai definir todo o chaveamento até a decisão, que está marcada para o dia 28 de novembro, em Montevideo, no Uruguai. O sorteio será na sede da Conmebol, lá em Luque, no Paraguai.
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0: Spin Doctors na Kiss, Two Princes. Agora faltam 20 para as 8.
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2: Quem sai da Zona Leste da cidade agora pela radial vai encontrar um pouquinho de diminuição de velocidade já a partir da Praça Divinolândia. Segue assim até pelo menos a aproximação com o metrô Vila Matilde. Melhora, volta a ficar lento na passagem pelo viaduto Engenheiro Alberto Badra e lá na frente do viaduto Guadalajara até a chegada da ligação pé no freio mais uma vez. Esse trecho final dá para fazer pela Celso Garcia e Rua do Gasômetro, na direção da Zona Leste. Ótimas condições, por enquanto, na manhã desta sexta-feira. 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

0: É o som do Barão na Kiss, maior abandonado. 7 horas e 57 minutos na Kiss. E olha, a Secretaria de Estado da Saúde de São Paulo faz o alerta, hein? Confirmado um caso de febre amarela em macaco em Santo André. E a Secretaria anunciou a intensificação da vacinação contra a doença na região do Grande ABC. Para você do Grande ABC, atenção, o documento ainda do boletim do Centro de Vigilância Epidemiológica também aponta que entre março e abril deste ano, o estado de São Paulo registrou 9 casos de febre amarela em humanos, 1 na região de Sorocaba e 8 na região de Taubaté. Se você ainda não se vacinou, apresse. 7h58.
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0: Rebecca Hurricane. E ainda, você vai curtir amanhã, na áudio, Thiago Castanho e Marcão Brito, cantando Charlie Brown acústico. Pra você participar, manda nome completo e e-mail. Quero você lá curtindo esse show, final de semana, completão aí, com um show bacana pra você curtir. Apresentaço da Kiss e mais, hein? Tem fone de ouvido da Aiva. Pra participar, manda nome completo e RG 99887-4343.
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2: Se você sai da rodovia Ayrton Senna, acessa a Tietê na direção da Castelo, até a Dutra ali, você vai encontrar um pouquinho de lentidão. A partir dali tem tráfego intenso até a região do Sambódromo, isso pela pista expressa. As pistas laterais têm condições melhores. Lá na frente, da Ponte do Piqueri até o acesso ao Cebolão, mais uma vez, diminuição de velocidade. Na direção da Zona Leste, tem apenas diminuição de velocidade na região do sistema Anhanguera Bandeirantes e mais especificamente pela pista expressa. 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

0: Da Ghost, do Mariana Cross, Minaioio, ACDC, agora 8 horas 18 minutos.
1: Mercado financeiro.
0: E no mercado financeiro interno, o acordo entre o Supremo Tribunal Federal, Governo Federal e Distrito Federal para viabilizar uma operação de socorro ao BRB alivia o mercado. No exterior, as negociações de paz entre os Estados Unidos e o Irã voltaram a ficar no centro das atenções. E hoje, veremos a reação do mercado financeiro aqui no Brasil após a decisão do Departamento de Estado dos Estados Unidos, que classificou o comando Vermelho e o PCC como terroristas globais especialmente designados. Ontem, o índice Bovespa recuou menos 0,39% aos 175.063 pontos e o dólar segue perdendo terreno. Desvalorização de menos 0,57% fechou cotado a R$ 5.
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0: Generator. 8h23.
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3: Olha, o caminho tá bom pela rodovia Castelo Branco na direção do interior na manhã dessa sexta-feira, viu? Caminho livre, na verdade. Se você faz o trajeto contrário, sai ali da região de Jandira, de Itapevi, vai encontrando boas condições até um pouco depois da passagem ali pelo Rodoanel. Mais ou menos na altura do quilômetro 18, aí o motorista encontra uma certa dificuldade, uma lentidão ali pela rodovia Castelo Branco até a chegada às marginais. Não tem registro de ocorrência de acidente. Essa lentidão é somente por causa do excesso de veículos. 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

0: especial pra lá, de especial da vitória. Do Maneskin, Mantis Cult, Nirvana, Aerosmith e Youngblood, que encontro. My Only Angel. Ó, e daqui a pouco, hein? Daqui a pouco eu vou contar quem vai amanhã curtir Charlie Brown acústico na áudio. Você dá tempo ainda de você mandar seu nome completo e e-mail no 998874343. E pode também sair por aí com o fone da Aiva. Uhum, headphone da Aiva, presente da Kiss FM pra participar. Nome completo e RG. E boa sorte.
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2: Chegada à Marginal Tietê pelo sistema Anhanguera Bandeirantes, é melhor agora pela rodovia Anhanguera, viu? Pela Bandeirantes, o motorista vai encontrar problemas ali a partir do quilômetro 16. Não tem registro de ocorrência de acidente. O ouvinte encontra essa lentidão, essa diminuição de velocidade por causa do excesso de veículos. Paciência. Agora, boas notícias, se você pretende sair da cidade, chegar ao Rodoanel ou seguir em direção a Campinas e Jundiaí pelo sistema Anhanguera Bandeirantes. Nesse momento, as duas rodovias funcionam bem. 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

0: dessa semana, desse mês. Ouvimos ainda Franz Ferdinand e Nexus. Ó, Márcio Lourenço vai curtir amanhã Charlie Brown Jr. acústico na áudio. E aí, Márcio, vai receber no seu e-mail aí, hein? Aguarde. Já pode marcar o compromisso para amanhã. Já tem compromisso para amanhã. Márcio Lourenço com acompanhante na áudio amanhã, curtindo Charlie Brown acústico. E a Andrea Farias, RG final 5724, tem que vir aqui, tá, Andrea? A partir de segunda-feira, para retirar o seu fone da Aiva. Fone vai ouvir o som da Kiss FM, perfeito. Com qualidade e tecnologia, querida. Andrea Farias, RG final 5724. As meninas do Luz Câmera aqui estão preparando aqui as imagens para você acompanhar tudo também no YouTube. E claro, as dicas pro final de semana. Luz Câmera aqui na sequência. Não saia daí.
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3: Marginal Pinheiros com caminho ruim na direção da Zona Sul do Cebolão até a passagem pela Ponte Cidade Universitária. A partir dali, pontos com tráfego intenso, mas nada que atrapalhe tanto o caminho. Quem vai na direção da Castelo Branco agora, entre a ponte Transamérica e a estação Granja Julieta, o motorista encontra uma certa dificuldade, depois tráfego intenso da ponte Estaiada até a ponte Cidade Jardim. 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É isso, Vani. Logo mais às 5 da tarde, tem mais informação do trânsito para o ouvinte da Kiss.
0: Valeu, Cadu!
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0: Muito Muito bom dia, brasileiros. Luz, câmera, Kiss no ar, na Kiss FM. Eu sou Dani Taranha, ela é Paula Carvalho. Bom dia, Paulinha.
8: Bom dia, Dani. Bom dia a todo mundo que tá acompanhando a gente pelo rádio, mas também pelo YouTube da Kiss e pelo Instagram. O pessoal participa com a gente por aqui. É sempre maravilhoso, né, Dani?
0: Vocês são ótimos. Sextou e olha só, Nicolas Cage relembrou um conselho que David Bowie deu para ele sobre reinvenção. E ele falou que isso se relaciona com as escolhas que ele faz, né, nos papéis que ele interpreta até os dias de hoje. Ele deu uma entrevista pro The New York Times e ele comentou a importância dessa fala do David Bowie. Ele vai interpretar um famoso treinador de futebol americano chamado John Madden, numa cinebiografia chamada Madden, que ainda não tem data de estreia definida. O filme é dirigido pelo David O. Russell, que é o mesmo diretor de O Lado Bom da Vida, e também tem ali, na estrela, né, junto com ele, protagoniza junto com o Nicolas Cage, o Christian Bale. E aí o Nicolas Cage falou sobre as suas inseguranças em se aproximar desse personagem, porque para ele foi um grande desafio, porque ele não se reconhece quando pensa em John Madden. E aí ele pensou o seguinte: como eu posso sair completamente da minha zona de conforto? Aí ele lembrou de uma frase que o David Bowie falou para ele. Ele disse o seguinte: foi o que David Bowie me disse para fazer. Perguntei a ele: como você conseguia se reinventar constantemente? E ele respondeu: eu simplesmente nunca me acomodei com nada do que fazia. E isso ficou comigo, disse Nicolas Cage, que está, né, na nova série da Marvel, Spider-Noir, está disponível já no Prime Video, do jeito certo de ver, que é preto e branco, mas tem colorido também. Claro que você vê do jeito que você quiser, mas eu acho que tem que ver em preto e branco, por motivos óbvios. E o Madden, por enquanto, não tem data de estreia. Então, quando tiver, a gente avisa para vocês. Mas, baseado nessa reflexão do Nicolas Cage, nessa frase do David Bowie, a gente quer saber de você hoje, querido ouvinte, o que David Bowie te ensinou? Como esse grande artista te inspira? E olha que tem coisa pra caramba que você pode...
8: Nossa, tem desde o visual,
0: nossa,
8: né?
0: Nossa, tudo...
8: Eu acho que ele já estava preparado, inclusive, para os contatos imediatos. O David Bowie, ele estava antecipando muitas coisas aí,
0: nasceu,
8: né?
0: Pronto, David Bowie.
8: O feminino no masculino.
0: Sim.
8: Nossa, ele realmente era uma lição de vida. Vê que Nicolas Cage, com esse grande papo… Eu fiz uma criação de arte em IA, quem tá no YouTube pode ver, deles conversando. Isso nunca aconteceu. Essa cena… É uma criação da inteligência artificial, mas eu imagino que esse momento
0: tenha acontecido.
8: Foi exatamente assim, né?
0: Exato.
8: Quando o David Bowie aconselhou o Nicolas Cage a não se acomodar.
0: Olha
8: e
0: só.
8: A realmente, enfim, fazer tudo o que ele acredita. Conte aí pra gente o que é que você aprendeu com o David Bowie no nosso WhatsApp da Kiss, 11 998874343. Você manda seu nome, manda o seu RG, o tamanho do manto e participa com a gente, porque tá valendo o manto, a camiseta da Kiss.
0: Mande, mande! E a gente começa com The Rolling Stones.

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1: De volta com o Luz, câmera, Kiss. E olha só, essa notícia doeu meu coração. Ixi. E eu não vou passar raiva sozinha. Vou contar pra vocês, que é pra vocês passarem raiva junto comigo. Clássico filme dos anos 80, Coração Satânico, vai ganhar um remake estrelado por Zac Efron. Ixi. Sim, podem fazer passeata na Paulista a partir de agora. Eu vou lá. Sou a primeira da fila. O projeto será desenvolvido como uma série dramática da HBO em parceria com a A24. Além de protagonizar a produção, Zac Efron também vai atuar como produtor executivo. Essa nova versão vai ser baseada no livro Falling Angel, de 1978, que foi o que inspirou o filme. E também, caiu até minha água, e também na continuação Angel's Inferno, a continuação literária, né? A adaptação original é de 1987 e ficou marcada pelas atuações do Robert De Niro e do Mickey Hurk. É realmente um espetáculo. A história mostra um detetive decadente de Nova York que é contratado para encontrar um homem que desapareceu.
2: Ixi.
1: E aí, conforme a investigação avança, ele descobre uma conspiração envolvendo figuras poderosas e possíveis elementos sobrenaturais. É, fiquem com o original. Assim, eu posso... Não,
2: a gente não viu, mas o Zac Efron
1: nem
2: traz
1: estreou.
2: Um elemento de surpresa.
1: Exatamente, o Zac
2: Efron
1: me traz um negócio que eu não me apego tanto.
2: Mas ele tá tentando tanto aquele último filme que ele fez lá, o A Garra de Ferro.
1: Ele é bom, ele não é ruim. Mas
2: ele
1: é
2: só mudou de cara, né?
1: Não, isso, ele
2: nossa,
1: mudou de rosto.
2: O que aconteceu? Tá.
1: Mas é que um filme que tem Robert De Niro e Mickey Hurk no auge...
2: Pra que mexer?
1: Pra que mexer nisso?
2: Verdade.
1: Eu posso pagar a minha língua, porque geralmente acontece isso. É raro, mas acontece muito.
2: Pode ser
1: e
2: ótimo.
1: Aí eu vou assistir essa série da HBO, eu vou achar fantástica. Vou vir aqui e vou falar, pessoas, errei rude, errei feio, estou vestindo branco e estou dizendo que fui moleque. Porque na verdade a série é muito boa, entendeu?
2: É.
1: Não sei,
2: mas...
1: vamos esperar. Mas eu já tô com os meus dois pés atrás pra esse remake de Coração Satânico.
2: Olha, tá valendo aqui uma camiseta da Kiss FM. A gente perguntou pra vocês o que é que vocês aprenderam com David Bowie, já que Nicolas Cage contou que aprendeu muitas coisas, né? A Lídia Maria Elísio, que tá no nosso Instagram, a galera do Instagram tá forte aqui.
1: Eba!
2: Tá dizendo o seguinte, olha, que ela também tem um gato Bowie. Muita gente mandando foto de gato David Bowie aqui pra gente. E que no filme Labirinto, ela aprendeu com David Bowie a tirar as vendas dos olhos. Os fantasmas e manter a inocência sem ser um adulto vazio.
1: Olha.
2: Tá? Lídia Maria Louca, ela que tá no nosso Instagram diariamente, tem mais gente participando por aqui. Olha, temos aqui o Ronald Honorato Moreira de São Bernardo do Campo, todo dia com a gente participando.
1: Ele é ótimo.
2: Dizendo que o David Bowie nos ensina a abraçar a reinvenção constante. A coragem de ser autêntico e a importância de transformar nossas vulnerabilidades em arte.
1: Olha que legal.
2: Ele provou que a criatividade não tem limites e que a inovação exige assumir riscos e quebrar padrões estabelecidos. Caraca, mas foi uma lição.
1: Foi.
2: Foi um. Isso aqui é um tratado.
1: Isso aqui é um doutorado.
2: Você vê que
1: depois
2: o David
1: dessa,
2: Bowie
1: não posso falar mais
2: é
1: nada
2: fogo
1: pra vocês.

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1: De volta com o Luz Câmera Kiss, agora com as rapidinhas pra vocês, porque Cara de Um, Focinho de Outro é o último lançamento da Pixar. Chega no Disney Plus em 3 de junho. Você que tem uma criança, já pode aproveitar. A comédia é sobre Mabel, que é uma jovem amante da natureza, que tenta impedir o prefeito Jerry de construir uma rodovia que vai destruir as florestas locais. Então é filme pra toda a família. 3 de junho no Disney Plus.
2: Acho fofinho esse pôster. É fofinho, né? Possível de outro. Agora vamos falar desta série Sugar.
1: Polêmica.
2: A segunda temporada de Sugar, série original da Apple TV, estrelada por Colin Farrell, ganhou seu primeiro trailer. Nessa segunda temporada, a gente tem John Sugar, personagem de Farrell, de volta a Los Angeles, assumindo o caso de outra pessoa desaparecida, enquanto ele continua a procurar respostas sobre sua irmã, que também está sumida. O segundo ano começa aí em 19 de junho, lembrando que essa sinopse pode não ter nada a ver com a história dessa série. Porque na primeira temporada, foi um tal também dele procurar alguém, que era um não assunto. Porque a partir do episódio 6 ou 7, tipo, às vésperas do negócio terminar, a história muda completamente de figura. Eu me senti um pouco enganada, porque eu acho que se você quer dar uma virada na série, você tem que fazer isso um pouco antes do final. Exato. Mas tudo bem, a segunda temporada se prova essencial, já que a gente tem essa situação na primeira temporada de Sugar. Então, me sinto obrigada a assistir aí a partir do dia 19.
1: E o Colin Farrell tá incrível.
2: Ele tá. Ele
1: vale a pena.
2: É isso que dá raiva, porque ele é tão bom ator que a gente ficou acompanhando aquilo.
1: A gente não
2: sem
1: desistiu.
2: Sem não ser aquilo.
1: Exatamente.
2: E aí, meu Deus do céu, que ódio, que ódio.
1: Vejam Sugar, tá na Apple TV Plus. E olha só, Apaixonados. Um lugar chamado Notting Hill e O Amor Não Tira Férias serão reexibidos nos cinemas brasileiros em uma programação especial para o Festival Dia dos Namorados, que acontece no dia 12 de junho. 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
1: De volta com Luz, Câmera, Kiss, pra contar pra vocês que 6 anos após a morte do ator Chadwick Boseman, a Marvel Studios estaria procurando um novo intérprete para o Pantera Negra. Será-se? As informações são do The Cosmic Circles, que revelou que o estúdio já avalia possíveis nomes para assumir o papel nos próximos filmes da franquia. Entre os favoritos estão o Damson Idris, de Fórmula 1, que eu acho que é aquele moço que, junto com o Brad Pitt, sabe, o piloto?
2: Ah, sei quem é.
1: É ele. Ele é ótimo ator, ótimo. E também tem o John David Washington, de Tenet, que
2: eu
1: também
2: gosto,
1: é excelente.
2: Hein? Eu gosto mais desse.
1: Excelente.
2: Tá.
1: Bom, a Marvel ainda não confirmou oficialmente qualquer negociação. E vocês sabem que, após a morte do Chadwick Boseman, o estúdio evitou substituir diretamente o ator dentro do universo cinematográfico da Marvel em respeito ao seu legado. Pantera Negra 3 não foi confirmado oficialmente ainda, mas ele é uma certeza. E uma data de lançamento não foi revelada, mas deve chegar antes de Vingadores Doomsday. Então,
2: e fica
1: aguardem.
2: Sempre aquela dúvida se o Denzel Washington vai estar. Tem sempre uma polêmica se ele
1: tem
2: falou
1: sempre,
2: que vai estar e ninguém confirmou.
1: Fazendo
2: assim,
1: qualquer coisa, qualquer personagem, é o que a gente
2: quer. Acho que todo mundo gostaria, exato. Fabiana Borba Castelo tá por aqui. A gente perguntou pra vocês o que é que o David Bowie ensinou, né? Ele ensinou muito ao Nicolas Cage, quem sabe… Pra você em casa também, ele tenha dado uma lição. Ela diz que este é meu filho, ela manda foto do seu gato. Que foi batizado como David Bowie, o ídolo dela, que a inspirou com seu nome para o amor de sua vida, que é exatamente este gato. Oh. Augusto Freire diz, David Bowie, ícone da moda, loucura total para quem viveu a década de 70. Roupas coloridas e estilo que marcaram muito. A última, vai. Fábio de BH, Minas Gerais. A minha resposta, com certeza, é o clássico. Ele me ensinou a ser um grande camaleão e me adaptar às diversas necessidades e realidades.
1: Tá certo. Quero só ler uma aqui do Rodrigo Vargas dos Santos, que eu achei bem interessante. Ele falou o seguinte, o David Bowie me ensinou a simplificar as coisas e não ligar para a opinião dos outros. Certa vez, em uma entrevista, ele foi questionado sobre o sapato de salto que estava usando. E aí perguntaram se o sapato veio de um homem ou de uma mulher. E ele respondeu o seguinte, meu amigo, é só sapato.

0: Olha, eu não sei vocês, mas a gente aqui ama quando toca Survivor.
1: Nossa, a gente luta, a gente corre no lugar.
0: A gente faz muitas coisas.
1: E a gente pensa em vencer na vida, não sei vocês. Mas é isso.
0: Não é um estímulo que dá pro seu dia?
1: Eu acho.
0: Fala, gente, eu tô muito rock hoje.
1: Hoje pode vir que eu posso.
0: Tô pronta. É assim que funciona. Survivor com Eye of the Tiger fechando Luz, Câmera, Kiss. Quem levou o quê, Paulinho?
1: Olha, a Rosana Feliciano, final do RG5972, levou a camiseta da Kiss FM. Ela vai poder retirar aqui na Kiss, Avenida Paulista 2200, 15º andar, a partir de segunda-feira, hein, Rosana?
0: Parabéns, queridona. A gente volta segunda a partir das 9h. Segue a gente nas redes sociais, @danetaranha, Dani com E, Taranha com T de tatu, e Paula Carvalho Jolie, Jolie com Y. A gente se encontra semana que vem. Um bom fim de semana pra vocês. Juízo, hein? Vocês não façam nada que eu não faria.
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9: 10 horas em ponto, quer dizer 10 e 1. 10 e 1 aqui na Kiss, está começando o ranking das pepitas. Às 10 da Kiss, a partir de agora você vai tentar acertar o primeiro lugar de hoje. Primeiro lugar das 10 da Kiss hoje. Ai, será que eu já falo? Reino Unido. Reino Unido, década de 70. Essa é a banda do primeiro lugar. E o que tem aqui hoje? Deixa eu ver aqui. Uma camiseta da Kiss. Camiseta da Kiss. Manda sua mensagem pro 998874343. Duvido que vocês vão acertar o primeiro lugar de hoje. Não me lembro. Não, acho que já chegou sim uma vez. Lembrei agora. Lembrei, até um rapaz acertou, um rapaz de sorte. 10 e 1. Number 10. Olha aqui, décimo lugar, quem já chegou.

brisa matinal do Gorillaz fazendo Clint Eastwood. Antes, em nono lugar, teve Def Leppard com Let's Get Rockin'. E abrindo hoje, teve Meninão Cheiroso Bon Jovi com Misunderstood. 10 horas e 13 minutos aqui na Kiss. Ninguém acertou, eu acho ainda. Eu acho, deixa eu ver aqui no WhatsApp. Bom dia, Babu. Fica difícil essa, porque a década de 70 foi a década de ouro do rock. Mas eu vou chutar Led Zeppelin. O Maurício Fonseca lá de Bangu tomou-lhe o erro logo cedo. Não é o Led Zeppelin, no entanto, uma banda década de 70 e banda inglesa. A Tabata, que tá lá na França, falou assim, ó, o pessoal já tá chutando The Verve com Luke Man? Sim, estão chutando e todo mundo tomou o erro. Olha aqui, ó, teve alguém que falou assim, ó, salve Babu, bom dia, não vou arriscar a banda, mas queria que mandasse um parabéns pro meu brother de 30 anos de amizade. Tá completando 40 hoje, o Alex Viana Lopes. O Rick mandou um salve pro Alex completando aniversário, fazendo aniversário hoje, parabéns. Babu Bigodinho de Camelô Indiano. Hoje só quero um erro. É um grande barato com a Kiss e você, irmão. O Almiro lá de São Bernardo tomou-lhe o erro. Tem alguém aqui falando que eu já fiz delivery, não pode ser. Bom dia, Babuzeira Bigodeira de Fibra Ótica. Hoje a entrega foi em 5G. Banda de hoje, The Verve com Lucky Man. Olha, o Rafael Silva tomou-lhe o erro. Não é o The Verve, essa banda é década de 70. Presta atenção no que vocês estão falando. Década de 70 essa banda, uma das mais bem sucedidas em seu estilo. Claro que era rock, mas dentro do rock alguns estilos. E também eles eram conhecidos porque eram Ben Johnson. Apareciam bastante no palco, inclusive o batera. Às vezes metia fogo na batera e continuava tocando. O outro que tocava o teclado pegava e no final do solo destruía... Que é isso? 10 e 15. Manda mensagem, concorre à camiseta da Kiss. O telefone? 998874343. Tem alguém que falou assim, acho que acertei, hein, Babu? Deixa eu ver aqui se acertou mesmo. Ah, não acredito. Eric de Santo André chegou pra estragar a brincadeira. Ele, Babu, olha, mandou aqui até a tradução. Number 7. R.E.M. fazendo Losing My Religion.

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9: Dez horas e 23 minutos aqui na Kiss FM. Lembrando que tem uma camiseta aqui, todo mundo concorre que mandar, tem que mandar mensagem, claro. 998874343. A Fernanda Soares está por aqui, deixa eu ver o que ela falou. Cadê o... Ai, tá aqui. Fernanda Soares do Itaim Paulista. Eu acho que é o The Who, porque o Keith Moon tem fama de incendiário. Não só tem fama como era um grande incendiário, mas tomou-lhe o erro. Não é o The Who no primeiro lugar, esse outro batera também colocava fogo literalmente em sua, em seu kit de batera. Deixa eu ver quem tá por aqui, ó, mandou mensagem. Michele Costa, lá de Itaquera, também falou The Who. Tomou-lhe o erro. Bom dia, Babu, olha essa daqui. E travou o WhatsApp. Cadê a mensagem? 998874343. Manda mensagem, já tá concorrendo a camiseta daqui. Bom dia, Babu, bigode dos pelos do tapete do salão oval. Que é isso? O primeiro lugar é o The Verve. Tomou-lhe o erro. O Mauro mandou essa mensagem. Quem mais tá por aqui? Bom dia, Babu. A banda de hoje seria o... Hoje tá difícil. Quanta mensagem chegando. O Van Halen. Mário Célio. Mário Célio aqui de São Paulo tomou-lhe o erro.
10: Number 6.
9: Ó, number 6, hoje chegou Zakk Wylde junto com seu Black Label Society fazendo The Last Goodbye. Nossa.

Quinto lugar, o Nirvana fazendo On a Plane. E sexto, teve Black Label Society com The Last Goodbye. Oi, Babu, hoje eu tô de folga e conseguindo ouvir o programa com calma. Seria Alice Cooper? A Larissa da Saúde mandou beijo e tomou-lhe o erro. Larissa, boa folga pra você, tá bom? Aproveita bastante seu dia. Quem mais tá por aqui? O Dalmir. O Dalmir mandou mensagem lá de São Bernardo e olha, ele colocou a sigla da banda. Porque essa banda tem sigla. Oh, valeu, Dalmir, obrigado pela participação. Isadora. Isadora em Brasília mandou bom dia, daí logo abaixo tem mensagem apagada. Aí ela mesma escreveu, eu erro. Apagou, mas tomou-lhe o erro. Isadora, um beijo, obrigado pela participação. Bom dia, Babu Bigodinho do meu vô Genésio.

banda de hoje boa seria o Simple Minds. O Gil de Osasco tomou-lhe o erro. Ele e o Vô Genésio. 998874343, banda inglesa formada na década de 70. Baterista incendiário. Literalmente colocava fogo em sua bateria e terminava o solo. O tecladista fazia o solo no teclado e quando acabava ele pegava ou um machado ou um canivete. Que é isso? E destruía o teclado. Que banda é essa? Uma das mais bem sucedidas nesse estilo que ela está enquadrada? Outra coisa também, essa banda, eles gostavam de fazer coisas. Ah, olha o que eles fizeram. Uma vez, o tecladista ficou tocando o teclado, sobrevoando por cima do público. Não acredito, que banda é essa? Number 4 chegou o Pearl Jam fazendo Black.

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3: 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Agora 10h42 aqui na Kiss. Mensagem lá de Portugal, da Aline. Boa tarde, seria The Who? Beijos grandes de Vila Nova de Gaia, Portugal. Aline, tomou-lhe o erro. Aí em Portugal não é o The Who, no entanto uma banda inglesa também. Formada na década de 70, essa. O que mais eu falo sobre essa banda? Uma das mais bem sucedidas da história do rock, principalmente dentro de seu estilo. Quem mais tá por aqui, ó? Bom dia, Babu. Sem dúvida, a banda de hoje... Nossa, acertou. A turma de engenharia clínica do HSAMP, o Carlos mandou a mensagem. Ô, Carlos, grande abraço pra você e pra toda a turma aí, tá bom? Bom dia, Babu da Arábia. Sextou. Uma cerveja ou um chocolate quente? É, hoje tá gelado, São Paulo. Ai, ai, ai. O Fabião da freguesia do UOL tá achando que é o Super Trend. Tomou-lhe o erro. Quem mais tá por aqui, ó? A Gislene de São Caetano, deixa eu ver o que a Gislene falou. Estamos na estrada pra curtir o final de semana em Poços de Caldas, eu e meu marido Anderson. Ele tá mandando o nome da... Ih, acertou o Anderson. Quem tá junto também são os pequenos, o Júlio e a Olivia. Então é a Gislene, o Anderson, Júlio e Olivia. Todo mundo, ai, a caminho de Poços de Caldas. Já fui em Poços de Caldas, que cidade agradável. 10 horas e 43 minutos, a gente vai fazer o pódio, lembrando que tem a camiseta, tá bom? Tem a camiseta da Kiss aqui, você manda sua mensagem, nome completo, o RG e também o tamanho de sua camiseta. Faça igual fez o Jair Santini, que falou assim, ó, bigode do Barão de Rio Branco. A banda, e acertou, o Jair também acertou.
1: Number 3.
3: 10 e 44, ó, quem chegou aqui em terceiro lugar.

Segundo lugar de hoje, o Chili Peppers fazendo Breaking the Girl. E terceiro teve o Guns com Sweet Child O' Mine. 10 horas e 54 minutos. Ai, ai, ai, banda inglesa formada exatamente em 70, um super grupo. Deixa eu falar aqui pra vocês o que eu dei como dica. O Carl Palmer, durante as apresentações ao vivo, ele metia fogo na batera, como se diz nas ruas. Os caras quebravam... Ai, ai, ai. Deixa eu ver se mais alguém acertou aqui, porque hoje foi difícil, só homens de sorte e mulheres de sorte. Fala, Babu, muito bonita essa música que o Guns fez em minha homenagem. O Edio ligou. Edio de Jundiaí falou que o primeiro lugar é Animals. Tomou-lhe o erro. De Jundiaí a gente vai pra Itaparica, na Bahia. Bom dia, manda um abraço pra minha filha Tainara e meu netinho Leandro, que estão... estão em casa. A banda do primeiro lugar é Sex Pistols. Quem mandou essa mensagem de Itaparica? O Wagner. Tomou-lhe o erro, nada de Sex Pistols. 10 horas e 55 minutos, o primeiro lugar de hoje, depois do primeiro lugar, que vai dar uma brisa. Eu volto pra falar quem levou a camiseta da Kiss Bonita. Number

0: Tô falando. A gente fica até meio Ben Johnson com essa música. Emerson, Lake and Palmer fazendo Lucky Man. Primeiro lugar dessa sexta-feira aqui nas 10 da Kiss. Agradeço a participação de todos. Deixa eu pegar a mensagem aqui, deixa eu ver quem levou a camiseta da Kiss nas 10. Maurício Avelino, final do RG 3582, pode retirar a partir de segunda, tá bom, Maurício? A partir de segunda você passa aqui na Avenida Paulista, número 2200, 15º andar. 11 horas em ponto, muito obrigado pela participação nas 10 da Kiss. E na sequela, a Batalha do Rock. E hoje tem Batalha da Boate.
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0: 11 horas e 4 minutos. Tinha gente que não conhecia aqui, a Izinha. Izinha mandou mensagem, falou: eu não conhecia, adorei. Adorou o Emerson, Lake & Palmer em primeiro lugar. Inclusive o Augusto me lembrou aqui. Me lembrou não, me falou de um lance que eu não sabia. Amanhã tem show do Cal Palmer em São Paulo. Vocês acreditam nisso? Esse batera incendiário vai estar em São Paulo amanhã fazendo um show do Emerson. Ele, né, e o remanescente da banda, vem fazer um especial de Emerson, Lake & Palmer. Que coisa. Não sabia disso. 11 horas e 5 minutos começando a batalha de sexta-feira. A batalha de sexta-feira sempre pega. A primeira, manda mensagem O primeiro lembrete é esse: manda mensagem, nome completo e o RG, concorre à camiseta da Kiss. E participa da BP, a Batalha da Polícia.
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0: 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Você prefere The Clash com Police on My Back? Banda número 1 da primeira batalha de sexta. The Clash, Police on My Back. Ou você prefere a banda 2? Ai, ai, ai. Titãs fazendo Polícia. Banda 2, Titãs. A BP, Batalha da Polícia. The Clash, a banda 1 fazendo Police on My Back. Banda 2, Titãs com Polícia. Precisa polícia para quem precisa de polícia. Dizem pra você, obedece. 99887-4343. O WhatsApp já tá pegando. A Batalha da Polícia com The Clash e Titãs. Manda mensagem, nome completo e o RG e o tamanho da camiseta já tá concorrendo. Começou a Batalha do Rock. Enquanto você se decide, tem o Audioslave com Like a Stone.

0: O Queen fazendo Don't Stop Me Now aqui na Kiss. 11:15, presta atenção que eu tenho um recado importantíssimo agora. 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O Douglão tá por aqui, ele é o Douglão da radiologia. Ele falou, tudo tranquilo, eu tô te esperando aqui pra adquirir umas imagens do seu esqueleto. Aí eu falei pro Douglão, qualquer dia eu vou lá fazer a chapa do pulmão. Antigamente falava assim, fazer a chapa, Douglão. Ele falou, hoje a briga tá boa, mas eu vou de Titãs, relembrar do cabeça dinossauro. Forte abraço. Douglão da radiologia deu seu recado. E você, já se decidiu?
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0: 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A BP, Batalha da Polícia. E The Clash, a banda 1, fazendo Police on My Back. Banda 2. Titãs com Polícia. Você prefere The Clash? Ou você fecha com o Titãs?
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0: 998874343. O Maurício mandou uma mensagem. Ele falou, Babu, eu tô preso nessa batalha. Nossa, que trocadalho do carilho. 11:17, o Maurício tá preso e ele escolheu The Clash. Olha que eu tive alguém, o Daniel Jorge Carlos Leite, The Clash. Ele falou, essa música me ajudou a decorar os dias da semana em inglês. Ai, ai, ai, vocês são demais. Bom dia, Babu. Olha aqui, ó, DDD99. Bom dia, Babu. Eu tô mandando mensagem de besta mesmo, porque nunca lê. Que é isso? Tá bravo. O Rafael lá de Balsas, no Maranhão, vai de Titãs. Rafael, pega leve no morango, como se diz nas ruas. Fica tranquilo, não fica bravo, tá vendo? Li sua mensagem. Águas Lindas, Goiás. Vamos de Titãs. O Michael, é Michael ou Michael? O Michael Freire. Ele falou, toda vez que você manda esse assobio, o meu gato levanta a orelha. 11:18, você prefere The Clash? Ou prefere Titãs? Tome sua decisão aqui na...
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0: Ah, como é bom demais escutar Beat Boys pela manhã. Eu já dou aquela coringada, o sorriso fica estampado no rosto. Beat Boys fazendo Wouldn't It Be Nice. 11h24, última chamada. O Akil tá dando risada. Ele dançou Beat Boys. Última chamada pra primeira batalha. A batalha da polícia. Batalha da polícia.
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0: 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A primeira banda, The Clash, fazendo Police on My Back. Você prefere The Clash com Police on My Back? Ou você prefere Titãs com Polícia? 998874343. A Carmen, aqui de São Paulo, disse: Babu, eu fico com os professores, os precursores da toda. Ela falou um palavrão para expressar tudo o que ela sente pelo The Clash. Carmen, um beijo, obrigado. E escolheu The Clash a Carmen. Ixi, olha o que aconteceu aqui, ó. Luciano Aparecido Bombonato. Ô, Babu, acabei de tomar um enquadro aqui da polícia e você me vem com essa batalha? Ixi, o Luciano, mó pé de urso. Ele falou, hoje eu vou de Titãs. Um abraço, o Bocão lá do Parque São Lucas. Ô, Bocão, grande abraço aí pra você. Ah, não deu nada, né? Tá solto, tá mandando mensagem. Grande abraço, Bocão. Ô, Babu, vê se hoje fala a minha escolha. Você nunca leu a minha. Vou de Titãs. Polícia. Ah, tá. Ele escolheu o Francisco M. Albuquerque. Lá de Diadema, escolheu Titãs. E você, prefere The Clash? Ou Titãs? Olha aqui, última chamada. Enquanto você se decide,

0: A Ramones fazendo o Pet Cemetery aqui na Kiss. 11:30. Acabou a primeira batalha. A BP, a batalha da polícia. The Clash versus Titãs. Deixa eu ler últimas mensagens da primeira batalha. Bom dia, Babu. Dessa vez meu voto vai para uma banda nacional. Titãs, a Cristina Peregrino de Mauá. Oi, Cristina. Um beijo para você. Obrigado pela participação. Titãs, manda um abraço para os roqueiros de Manaus, por favor. O Flávio Lopes de Manaus escolheu Titãs. Um abraço para todo mundo, todos os roqueiros. Aliás, para todo mundo de Manaus. Inclusive, Flávio, se tiver mais amigos aí que gostem de rock, por favor, indique nosso aplicativo, o aplicativo da Kiss, que você pode escutar em qualquer lugar. Quem mais está por aqui? Deixa eu ver. Felipe Domingues, ele falou o seguinte: nessa batalha eu vou no camburão da polícia do Titãs. Felipe Domingues ficou enquadrado pelas músicas do Titãs. Pela música do Titãs. Quem mais tá por aqui? Deixa eu ver. Ó, CBN de JN City Vitória Espírito Santo vai de Titãs. João Neiva, lá em Vitória, Espírito Santo. Meu irmão, muito obrigado pela participação. Escolheu Titãs. CBN. Antes de tocar a música vencedora da Batalha da Polícia, vamos começar a segunda batalha do dia. A já tradicional Batalha da Boate.
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0: 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A Batalha da Boate Londrina. Hoje entre grandes amigos, por assim dizer. David Bowie fazendo Let's Dance, um convite à pista. Ou você prefere... Nossa, essa vai ser difícil. Ou então você prefere... Nós, grandes amigos, Mick Jagger fazendo Just Another Night. Você fecha com David Bowie mandando Let's Dance... Ou você prefere Mick Jagger com Just Another Night? O telefone é o mesmo, 998874343. Quero ver o que vocês vão fazer nessa batalha. David Bowie versus Mick Jagger. Manda mensagem com o nome completo, o RG, e o tamanho de sua camiseta já tá concorrendo. Camiseta bonita da Kiss. Repetindo o telefone, anota aí. 998874343.
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0: 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Um pequeno suspense para tocar a música vencedora da primeira batalha, a Batalha da Polícia.

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5: 11 horas e 43, rolando a Batalha da Boate. 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Vai. 11 horas e 44 minutos, voltando para a batalha. A BBB, a Batalha da Boate da Broderagem.
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5: Ai, vocês são terríveis. David Bowie fazendo Let's Dance. Ou Mick Jagger. Just Another Night. E... (9) 98874343. Repetindo, você prefere David Bowie? Ou prefere o Mick Jagger? (9) 98874343. Nossa, que batalha! E aí, Babu, com certeza Mick Jagger. Não tem sombra de dúvidas, vou arrumar briga nessa amizade. Antônio Carlos Gomes escolheu Mick Jagger. Quem mais tá por aqui, ó? Bigodinho de porteiro de boate. Quem mandou essa daqui? Eu fico com o eterno Bowie. Quem mandou essa mensagem foi o Sidney Jimenez. Escolheu David Bowie. Cláudio Silva falou o seguinte. Bigodinho do bigodão. Vou de David Bowie. Nossa, parece... Me parece que essa amizade vai se abalar. Olha aqui, ó. Renata Renata Aparecida Lopes, sextou com David Bowie, ela disse. Mais uma vez, última chamada. Você vai dançar ao som de David Bowie? Ou você vai dançar com Mick Jagger?
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0: Blink-182 fazendo Dark Side aqui na Batalha do Rock. Duas mensagens aqui pra acabar. Boa tarde, Babu. Sou a Giovana Massaro, de Palmital, filha do radialista Carlos Massaro. Ah, conheço seu pai, não pessoalmente, mas o trabalho dele, tudo rádio. Eu escolho o David Bowie e abraços pra toda a equipe da Kiss FM. Giovana Massaro, um beijo pra você, pro seu pai também, tá bom? Obrigado pela participação na batalha. Quem mais tá por aqui, ó? E aí, bigodinho de Dom Ramon? David Bowie, você é louco, Babu, vamos dançar. 11h54, o resultado da Batalha do Rock.
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0: 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A BBB, Batalha da Boate da Broderagem. Vocês são terríveis. Let's dance!

0: David Bowie jantou Mick Jagger hoje na Batalha da Boate. Let's Dance. Deixa eu ver quem levou camiseta daqui. Espera aí, cadê a mensagem de aqui? Vanessa da Cruz, final do RG 5801. Vanessa, a partir de segunda-feira você pode passar aqui, Avenida Paulista, número 2200, 15º andar, pegar sua camiseta bonita daqui. Meio-dia em ponto, segunda-feira tem mais... Não, segunda-feira nada, amanhã tô aqui. Amanhã tem as 10 da 15 Batalha do Rock. Vambora que boquinha de cantor já tá esperando pra gente começar o Bem Que Se Quis. Meio-dia em ponto aqui.
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0: Só esqueci de colocar o comercial, cadê? Ah, tá aqui, ó, na mão agora. Ih...
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8: Ação Roqueira, beleza? Sejam bem-vindos, mais um Banque-se Kiss começando. Eu sou Bruno Suter, boquê de cantor. Fala aí, Babu.
9: Fala, garotinho do Iron Maiden, como é que tá?
8: Tá tudo jóia. Tamo aí, mais um dia, fechando essa semana com chave de ouro. Daqui a pouco a criançada participa com a gente na Escolinha do Rock, né?
9: Sim.
8: 11-998-87-4343 é a nossa Escolinha do Rock. O último dia da semana, hein, criançada? Vamos caprichar nos pedidos. E a gente já começa, né? Altíssimo astral, hoje é sexta-feira, vamos dançar a dança do pirulito.
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se segure no palito, é a dança do pirulito, as músicas que deixam seu final de semana brilhantado no momento sextou. A gente começa com R.E.M., Shiny Happy People.

Notorious Duran Duran, começando muito bem nosso momento sextor. A gente começou só músicas que deixam seu final de semana hiper abrilhantado, músicas bem animadas. Daqui a pouco começa a escolinha do rock, hein? 11 998874343, tá bom? A criançada de 0 a 14 anos pode participar com a gente para fechar esse final de semana e começar esse final de semana e fechar a semana com chave de ouro. Agora a gente vai com Faith No More, com Epic.

0: BTO, que beleza, eu gosto muito de BTO, cara, que banda maravilhosa. Beckman Turner Overdrive com o Hey You pra fechar o nosso primeiro bloco. Daqui a pouquinho a criançada vem pra tomar conta da programação do Bem Que Se Quis com a Escolinha do Rock. Fica com a gente.
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0: É isso aí, estamos de volta com Bem Que Se Quis e tá na hora da Escolinha do Rock.
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0: É uma aula de rock com a nossa criançada aqui no Bem Que Se Quis.
10: Oi, Babu. Oi, Bruno. Eu sou o Dante aqui de São Paulo. Eu quero pedir 2 Minutes to Midnight, do Iron Maiden. Não deixe o Rocks sair de você. Jamais. Nunca, jamais.

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1: Próximo aluno na sala de aula, hein?
2: Oi, meu nome é Henrique, eu tenho 10 anos e eu quero pedir Smoke on the Water do Deep Purple. Ixi. Não deixe o rock sair de você.
1: Isso é clássico.

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1: Vamos lá, próximo aluno na sala de aula, deixa eu ver quem tá aqui.
2: Oi, Escolinha do Rock. Oi. Meu nome é Juan, tenho 12 anos, moro em São Paulo. Eu gostaria de pedir a música Mariana Cross, por favor. E não deixa o rock sair de você.

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1: É isso aí, essa foi a nossa escolinha de rock, do rock hoje, ó. Na semana que vem a gente volta com a escolinha. No próximo bloco tem um Happy Birthday to Rock muito especial. Fica com a gente.
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8: Estamos de volta com o Bem Que Se Quis e tá na hora do Happy Birthday to Rock.
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8: E hoje no Happy Birthday to Rock, além de ser aniversário do Blaze Bailey, a gente já tocou Iron Maiden, mas fica o registro. Esse cara que é gente boa pra caramba, hiper simpático com todos os fãs. Além do Blaze Bailey, quem tá fazendo aniversário hoje, Babu?
9: Quem tá fazendo aniversário hoje também é Noel Gallagher, do Oasis. Nasceu em 1967, nesse dia.
8: Quem mais?
9: Mike Porcaro, do Toto. Em 55, ele nasceu. E também tem um lançamento de disco muito importante, Bruno.
8: Qual?
9: 1982, The Clash lançava o álbum Combat Rock.
8: Então, a gente tem bastante coisa aí pra colocar, né? Tem Oasis... Tem o Combat Rock, tem o Mike Porcaro.
9: Os dois. Vamos lá, começando com o Toto fazendo Hold the Line.
8: Boa.

0: Rock the Casbah, com nossos amigos do The Clash fazendo aniversário, disco Combate Rock. É, Babu, parece que o pedágio já foi, né?
1: Acabou nesse instante, desde as 11 da manhã, estava lá na Avenida Itaquera e acabou agora, 1 da tarde. Acabando agora, nesse instante.
0: Muito obrigado a quem participou do nosso pedágio. Sempre tem os pedágios da Kiss. Fiquem ligados na programação da rádio. Inclusive, fiquem ligados porque daqui a pouquinho vai começar o Conexão Rock com o Dani Honey. Um final de semana incrível para todos vocês. Segunda-feira estamos de volta, né, Babu?
1: Sim, de volta. Eu amanhã às 8 da manhã. Nossa, acho que vou atrasar, hein? Valeu, Bruno. Bom final de semana.
2: Tchau. 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
11: Salve, nação roqueira! Ótima sexta-feira pra você que vê a gente em casa, no carro, no trabalho, indo pro almoço, voltando pro almoço, no home office. Seja muito bem-vindo, seja muito bem-vinda. Eu sou Tani Mel, para os íntimos, Tani Honey. Está começando o nosso Conexão Rock. Eu conectada com você, você conectado comigo e só vambora. Histórias, curiosidades, sua participação no nosso WhatsApp 11998874343. Enquete do dia é a seguinte. Gente, hoje é sexta-feira, dia do desabafo, tá bom?
1: Ai, vamos ver.
11: É a seguinte, Babuzito. Que estilo que ninguém desconfia que você gosta além do rock? Quero saber a sua confissão secreta. Pagode, samba, funk, sertanejo, MPB, jazz, eletrônico, música. Eu vou começar, vai?
1: Vai.
11: Eu amo Roupa Nova.
1: Olha aí.
11: Eu amo Fábio Júnior. Eu adoro Oswaldo Montenegro, olha Sidney aí. Magal. Pronto, falei.
1: Você sabe que eu recentemente, tem uns dois anos, fui ao show do Roupa Nova no Espaço
11: Eles
1: do
11: Médio. São demais.
1: Meu irmão, todo mundo cantando todas as músicas.
11: Sim.
1: As Mulheres em Polvorosa.
11: Eles são super músicos, é excelente Roupa Nova.
1: E você sabe que tem um, não é nenhum estilo, mas assim, deram um nome que é até assim, pejorativo para um estilo brasileiro.
11: Qual?
1: Que eu adoro, que é o brega.
11: É!
1: Nossa, ninguém retratava o cotidiano simples das pessoas melhor do que os cantores de brega como Odair José.
11: Ah, Odair José é demais.
1: Odair José, já tive a oportunidade de conversar, entrevistá-lo?
11: Ah.
1: Amante de Beatles. Quando Beatles chegou no Brasil, já escutava. Odair José, Fernando Mendes, né?
11: Tem Diana. Ui, a gente entregando a idade. Já tá chegando um monte de mensagem aqui falando, meu, Roupa Nova é demais.
1: É, aí, ó, quanta gente mandando mesmo. Então, assim, adoro, gosto muito, assim, porque retrata de uma forma muito fiel o cotidiano, sabe?
11: E eu acho que uma coisa não inviabiliza a outra.
1: Não.
11: Você não precisa só gostar de rock, você pode gostar de outras coisas,
1: sim,
11: né?
1: Sim.
11: Às vezes você tá num humor mais de ouvir uma coisa, às vezes outra.
1: E eu acho até que se você não gosta, não precisa nem falar mal, é só escutar o que você gosta.
11: É.
1: Não é?
11: Simples assim.
1: Você vive melhor, mais feliz.
11: É.
1: Dani Honey, um beijo pra você, bom Conexão.
11: Beijo, obrigada.
1: Até, tchau.

0: Som novo na programação da Kiss. A gente ouviu Jailer com Need Your Love. Antes também teve Live com Pain Lines on the Riverside. Agora 1h15. Eu amo que eu dou uma palhinha assim da enquete. O que tá chegando de mensagem aqui? Hoje é sexta-feira, dia do desabafo. Eu quero saber que estilo que ninguém desconfia que você gosta, além de rock. Quero saber a sua confissão secreta. Tá valendo uma camiseta da Kiss, nosso manto sagrado. Não esquece de mandar o seu nome e o seu RG, fechou? Olha, gente, olha quanta mensagem legal. Oi, Dani, querida. Aqui os vizinhos devem me achar bipolar ao extremo. De System of a Down no talo a Elis Regina e Belchior em um milissegundo. Inclusive, que cara genial ele era. É a Michelle Costa, de São Paulo. Beijo, querida. Obrigada pela mensagem. Os meus vizinhos devem me achar muito bipolar. Às vezes eu tô pedalando, que eu tenho uma bicicleta na sala, e eu pedalo, às vezes, ouvindo Menudo, gente. Pronto, falei. Bipolar igual. Obrigada pela mensagem, Michelle, querida. Outra, mas, nossa, tá chegando muita coisa aqui, ó. Salve, Dani Honey. Felipe aqui de Sumaré. Eu amo soul funk, MPB, rap, hip hop, samba, entre outros. Tamo junto. Beijo, Felipe. Obrigada pela mensagem. Uma outra mensagem aqui é... Assovia, Dani. Do Adilson de Curitiba. Ele falou: gosto de música clássica, além de rock. Beijo, Adilson. Obrigada pela mensagem. Aliás, beijo pra todo mundo em Curitiba ouvindo a Kiss em 93.3. Muita gente aqui também falando que gosta de Roupa Nova. Vou direto ao show deles, Dani. Gosto de Fábio Júnior e Roberto Carlos. Só as antigas. É a Luísa, de Praia Grande. Beijo pra você, Luísa. Obrigada pela mensagem. Temos áudios aqui. Vamos lá. Bora.
1: Dani.
0: Oi.
1: Eu gosto muito de rock.
0: Tá.
1: Apaixonado por rock. E tem um que eu gostava, assim, de ouvir o meu pai, era a música sertaneja. Aquela música sertaneja é raiz.
0: Tá.
1: Certo modo, meu pai. Aí não sei como ele foi parar no rock, mas.
0: Amei.
1: Que eu gosto. Tá? Um abraço pra vocês. Franciel de Guarulhos.
0: Beijo.
2: Oi, Dani. Boa tarde. Eu sou Rose de Santo André. Você me fez viver coisas assim do passado. Amo também Sidney Magal, como você, curti muito as músicas dele. Mas o que eu ouço, sem ser o rock, é MPB e Roberto Carlos.
0: Oi.
2: E o Elvis.
0: Olha.
2: Eu cresci ouvindo o Roberto, curtindo todos os momentos da minha vida, as músicas dele. E Elvis, claro, que é a porta de entrada do rock, né? Mas maravilha, são músicas que a gente ouve mesmo escondido, mas traz aquelas boas lembranças pra vida, né? Um beijo, Dani.
0: Beijo!

0: Não deixe o rock sair de você nunca, jamais. Você tá na Kiss, a gente ouviu Van Halen ou Van Halen, como você preferir. Why Can't This Be Love? Mas o que tem de mensagem chegando aqui na nossa enquete? Hoje é sexta-feira, dia do desabafo. Eu quero saber que estilo que você gosta e ninguém desconfia que você gosta, além de rock, dia de confissão secreta. O Anderson Souza: Dani, eu gosto de todas as vertentes do rock, mas escuto com frequência gospel e às vezes rap, como Racionais, Pregador Lu, etc. Obrigada pela mensagem, Anderson. Um beijão pra você. Dani, boa tarde, Dani linda. Trio Parada Dura, eu ouço Bon Jovi, Belchior, só não fala pros meus amigos. Já falei, Marco Alves de São Bernardo do Campo, agora tá todo mundo sabendo. Dani, eu gosto de Adele, não me julguem. Prido e Mirim. Ah, mas a Adele é demais, Pri. Eu acho que canta muito. Beijão pra você. Rogério do Sumaré: Dani, gosto de Racionais, mas também ouço um Nelson Gonçalves. Abraço, mas Racionais é demais. Nelson Gonçalves também. Gente, uma coisa não impede a outra, né? Ó, já eu volto, tá? Pera aí.
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Are You Mine? A gente ouviu Arctic Monkeys aqui na Kiss. Não deixe o rock sair de você nunca jamais. Teve também Pearl Jam com Daughter, agora 1h33. O que tá chegando de mensagem para essa enquete de sexta-feira, dia do desabafo. Que estilo que ninguém desconfia que você gosta além de rock. Dia da sua confissão secreta. Olha só, gente. Boa tarde, Dani. Eu já comprei ingresso pro show do Fábio Júnior no Dia dos Namorados. Gosto de roupa nova. E no final de 2025, fui no show do Zé Ramalho, foi muito bom, valeu. Quem falou isso não é uma mulher, é o Robson Tomé de Souza, provando que os roqueiros também amam. Muito bem, Robson, um beijo pra você, obrigada pela mensagem e sorte da sua namorada. Ó, a Valtânia de Oliveira fala: Dani, minha querida, amo seu programa, amo rock, mas cresci ouvindo Roberto Carlos e sertanejo com meu amado e falecido pai. Acredite, já fui com ele e minha mãe num show do Amado Batista e, pasmem, foi muito bom. Que fofa, Valtânia de Cotia. Ah, tenho certeza, imagina, deve ser demais, Amado Batista. Beijo, querida, pra você, obrigada pela mensagem. Dani, música é universal e não me vergonho de ouvir nada da minha playlist, que vai do clássico ao rock, passando por Tião Carreiro e Pardinho. Forte abraço, parabéns pela programação, Ailton da Penha. Beijo pra você, Ailton, obrigada pela mensagem. Gente, já eu leio mais mensagens, sabe por quê? Porque agora a gente

vai ouvir uma das músicas mais conhecidas do Foo Fighters. Dave Grohl multiplica assim, ó. Dave Grohl compôs essa música enquanto ele e os caras do Foo Fighters, eles estavam num hiato não oficial. Deixa eu explicar. Quem é fã da banda sabe que durante a gravação do disco One by One, em 2002, a banda quase se separou. Porque o Dave Grohl, ele se juntou ao Queens of the Stone Age como baterista. E aí ele ficou indeciso sobre ficar no Foo Fighters ou no Queens of the Stone Age. Aí isso incomodou bastante os caras da banda e gerou uma briga feia. Acontece que o Dave Grohl começou a sentir falta dos companheiros de banda e escreveu essa música, que é sobre esperança, sobre amor, sobre fé. E essa música, gente, ficou ainda mais emblemática quando o Foo Fighters voltou aos palcos 6 meses depois da morte do Taylor Hawkins, o querido baterista da banda, que faleceu em 2022, aos 50 anos, em Bogotá, na Colômbia. Eu não sei se vocês lembram, a banda fez um tributo, né, pro Taylor em Londres, na Inglaterra, na Wembley Arena. Foram tipo 80 mil pessoas nesse show, teve um monte de gente do rock, o Brian May do Queen tava lá, Paul McCartney tava lá, o filho do Taylor também tava lá, o Shane na bateria, ele tinha 16 anos, ele arrasou na bateria, foi um dos momentos mais emocionantes da noite. Um outro momento emocionante foi quando a banda tocou essa música que a gente vai ouvir agora. Vocês estão preparados? Eu vou tocar a versão acústica, que é mais linda ainda. Dave Grohl não segurou a emoção. Ele foi às lágrimas. A voz dele ficou embargada bem na hora do verso, que diz o seguinte: é em momentos como esse que você aprende a viver de novo e a amar de novo. In times like this, you learn to live again and to love again. É o que eu sempre digo, gente. A música cura tudo, sempre.

0: Eu tô arrepiada aqui no estúdio, não sei vocês, gente. Que versão maravilhosa, né? Foo Fighters, Times Like This, muitas mensagens chegando aqui. Caramba, Dani, fui às lágrimas agora com Times Like This, que música marcante. O Juliano, de Ribeirão Pires, falou isso. A Geise, de Taipas, falou, Dani, caramba, essa música machuca. Ver o Dave cantando depois da morte do Taylor, chorando horrores, dá vontade de chorar só de lembrar. Dave perdeu dois amigos queridos, sabe o tamanho do peso dessa música num luto, da necessidade de reaprender a viver. Nossa, eu fiquei muito emocionada, gente. Posso falar uma coisa pra vocês? Eu achei o vídeo do Dave Grohl cantando essa música nesse tributo em Londres, se emocionando, a voz super embargada, assim, é muito lindo. Eu acabei de postar nos meus stories, se vocês quiserem ir lá ver, é emocionante. @DaniMelW. Vai lá ver, depois você me diz o que você achou, tá? Já volto.
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0: Não deixe o rock sair de você nunca, jamais. Você tá na Kiss, a gente ouviu Police com Spirits in the Material World. Gostou do inglês? Foi chique, né? Antes teve Bon Jovi com Keep the Faith. Agora faltam 7 para as 2. Mas o que tá chegando de mensagem nesse WhatsApp de gente desabafando, que estilo que ninguém desconfia que você gosta além de rock, sua confissão secreta. Olha aqui, ó, a Roseli de Cotia falou: Dani, eu sou fã da Xuxa e não escondo não. Meus amigos até me presentearam com ingresso pro último voo da nave. Rock, ai que fofa. Ô Roseli, eu também gosto de Xuxa, eu queria ser Paquita, né? Vai ter um show mesmo dela agora em julho, eu queria ir também. Beijão pra você, querida, obrigada pela mensagem. A Natália da Vila Mariana: Dani, sextou, eu gosto muito de Roupa Nova, Ana Vitória, Madonna e Michael Jackson, e não me envergonho disso não, muito pelo contrário. Quero concorrer ao manto, caso esteja sorteando. Está rolando o sorteio do manto, Nath, querida, já está concorrendo. Ela falou: beijão, adoro seu programa. Ela falou: acabei de ver no Insta, no seu Insta, um vídeo do Dave Grohl realmente emocionado ao cantar. É, eu choro toda vez que eu vejo, Nath. Gente, se você quiser ir lá ver, arroba DaniMelW, tá? É realmente emocionante o vídeo do Dave tentando cantar, né? Uma pancada mesmo, logo depois da morte do Taylor. Uma outra mensagem legal aqui: Dani, você falou essa história massa do Dave Grohl e me lembrou da minha paixão secreta, que é o ABBA. ABBA é demais. Ele falou: segundo o líder do Foo Fighters, não tem como não amar, me senti perdoado. É o David de Curitiba. É verdade, o Dave Grohl ama a ABBA. É verdade. A ABBA é demais também, não tem como não gostar de ABBA, né? Gente, temos áudios aqui. Vamos ver o que vocês têm a dizer sobre as confissões secretas. Bora.
1: Fala, Dani Mel.
0: Oi?
1: Olha, eu vou dizer uma coisa pra ti.
0: Diz.
1: Rock é muito tri, mas escutar um modão de corno também de vez em quando é bom.
0: Não era essa, era a de antes, peraí.
1: Dani Haney, aqui é o Rogério de São Leopoldo. Eu acho que o povo deve me achar meio louco, porque assim, ó, do Dio eu vou pra Sarah Brightman eu vou pra Chitãozinho Chororó. E aí, daqui a pouco eu tô numa clássica, daqui a pouco eu volto pro rock de novo, mas a raiz é rock, não adianta.
0: Quem nunca, né? Beijo!
2: Olá, Dani Haney.
0: Hello.
2: Muito boa tarde.
0: Boa.
2: Bom, fugindo desse universo rock and roll, assim, do qual eu gosto muito, do qual é a minha trilha sonora, eu gosto muito do estilo hip hop, old school, ali, o boom bap, lá atrás. E dos rocks rurais, que a própria Elis Regina mencionava, né, nas músicas dela. Flávio Venturini, Clube da Esquina.
0: Olha.
2: E Arthur Verocai, também é muito bom. É isso aí. Kiss, não deixe o rock sair de você. Nunca.

0: Um salve ao nosso rock nacional, Viva Lobão! A gente ouviu Rádio Black na Kiss, não deixe o rock sair de você, nunca, jamais! Nossa enquete continua rolando, firme e forte para você que chegou agora. Eu quero saber que estilo que ninguém desconfia que você gosta, além do rock, dia da sua confissão secreta. Ó, o Gilmar Pedro Ribeiro falou assim: Dani, Raul Seixas foi produtor da Diana. E aí eu tava vendo aqui, é muito verdade, porque antes de estourar como cantor, Raul foi produtor, né, na CBS, lá nos inícios dos anos 70. Quem viu a série sobre o Raul viu, e ele produziu o álbum de estreia mesmo da Diana, foi lançado em 72. E aí ele ainda fala assim, quanto à enquete, Dani, a resposta é simples. Como diria Raul Seixas, vamos discutir Carlos Gardel. Enfim, ele fala assim: se Raul Seixas gostava de tango, sigamos o mestre. Beijo pra você, Gil. Obrigada pela mensagem. Agora, Danny Honey, seu programa é o melhor. Quero manto tamanho M. Eu ouço Nelson Gonçalves, sertanejo bem antigo. Antes das músicas melosas, eu gosto daquelas que tem história, tem contos. E sim, Roupa Nova é muito bom, mas pra mim é rock. Abraço, beijo pra você. De quem é essa mensagem? Do Diego. Beijo pra você, Diego, obrigado pela mensagem. Lembrando que todo mundo que mandar mensagem tá concorrendo a uma camiseta da Kiss, mais conhecida como nosso manto sagrado. Não esquece de mandar seu nome e RG e eu já volto.
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0: Não deixe o rock sair de você, bebê. Você tá na Kiss. A gente ouviu o som novo do Morrissey, You're Right, It's Time. Antes teve Stone Temple Pilots com Interstate Love Song. Agora 2h12. Gente, o que tá chegando de mensagem nessa enquete hoje? Vou falar pra vocês. Sexta-feira, dia do desabafo. Que estilo que ninguém desconfia que você gosta além do rock? Se você ainda não tem nosso WhatsApp, 11 9 9887 4343. Olha, tem uma mensagem aqui muito legal, do Wilson Soares, acho que é Brasília, né, 61. Ele fala assim, sem zoeira, Dani, moda de viola tem uma ligação muito íntima de melodias com o metal e uma boa balada do bom e velho rock. Olha que associação legal, gostei. Beijo pra você, Wilson, obrigada pela mensagem, tá? Agora vamos a mais mensagens aqui, calma, Dani, não, aqui, ó. Dani, sou metaleiro raiz e fui no show de forró Calcinha Preta em 2006 e lá conheci o amor da minha vida, Carol, e estamos casados há 20 anos. Mas tá bom pra você, ó, o Fernando Souza de Fortaleza, Ceará, amém, beijo pra você, beijo pra Carol e viva Calcinha Preta. Quando na minha vida eu achei que eu fosse falar isso, gente, socorro. Olha, Dani, perdendo minha fama de roqueiro com uma banda de cada estilo. Beast Boys, Amy Winehouse, James Brown, Enya e Chemical Brothers, o Ricardo de Nepomuceno, no sul de Minas Gerais. Beijo pra você, Ricardo, e pra todo mundo de Minas Gerais ouvindo aqui. Como eu amo Minas Gerais. Olha, Dani, além do rock, eu ouço reggae, ouço blues e às vezes ouço música soul. É o Volney Matheus de Balneário Camboriú. Beijo, Volney, obrigada pela mensagem. Temos áudios aqui, gente, calma aí, aqui, ó. Aí, antes de botar o áudio, deixa eu falar o que ele disse. O Felipe de Osasco, ele fala o seguinte, ó. Fala, Dani Honey, além do rock, eu adoro música japonesa, principalmente abertura de animes. Olha que legal. Aí ele ainda mandou um complemento aqui, ó.
1: Ah, Dani, mais uma coisa pra complementar aí a mensagem.
0: Ah.
1: Não existe roqueiro quando toca Raça Negra, Chitãozinho, Chororó e Evidências, né? Porque, apesar de gostar de rock, essas coisas aí bate forte. Abraço aí, Felipe de Osasco.
0: Ah, beijo.
2: Dani Honey, boa tarde. Meu nome é Marcelo, sou de Mogi das Cruzes, São Paulo.
0: Oi.
2: Dani, eu com 16 anos, menos, eu acho, eu conheci o metal.
0: Tá.
2: Metallica. E por aí vai.
0: Tá.
2: Aí virei metaleiro e fui crescendo. Aí a maturidade vai chegando, você vai começar a aprender a ouvir música boa de vários tipos. E não tem como não se emocionar ouvindo Almir Sater, ouvindo música clássica.
0: É.
2: E por aí vai.
0: Verdade.
2: É. A gente vai crescendo, vai evoluindo e aprende que música boa não é só um gênero, né? É isso aí. Não deixa o rock sair de você.
0: Nunca!
3: Boa tarde, Dani Mel.
0: Oi. Oi.
3: Eu sou apaixonado pelo rock and roll. Inclusive, escuto todo dia Kiss. Praticamente o dia todo.
0: Eba!
3: Gosto muito do rock and roll.
0: Tá.
3: Mas tenho uma grande admiração pela Enya.
0: Olha!
3: Era e Enigma.
0: Olha!
3: Que são bandas que, para você relaxar e distrair um pouco a cabeça, é muito bom. Sou José Luiz de Santo André. Boa tarde. Beijo, Dani.
0: Beijo! Beijo!

0: Os roqueiros também amam. A gente ouviu Toto aqui na Kiss com Can't Stop Loving You. É o nome de uma música do Van Halen também, né? Ô, gente, deixa eu falar uma coisa. Essa enquete... eu tô passando mal com essa enquete, né? Eu perguntei que estilo que ninguém desconfia que você gosta além do rock. Eu vou ler duas mensagens. Dani, essa enquete, o pessoal tá viajando. Onde já se viu roqueiro se arriscar a ouvir sertanejo e forró? Jesus, esse povo tá perdendo juízo. É o André de Mairiporã, São Paulo. Beijo pra você. Eu amo isso. Fogo no parquinho, muito. O Marcelo Mislinski falou o seguinte. Dani, olha isso. Reginaldo Rossi. Esse cara me pegou no colo quando eu era bem criança. Ele morava num cortiço do lado do prédio que eu morava. Vivo rock and roll sempre. Gente, a cada mensagem que vocês estão mandando, eu já volto. Peraí.
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Não deixe o rock sair de você, nunca, jamais. Você tá na Kiss, a gente ouviu Oasis com Morning Glory. Teve também Journey, Don't Stop Living. Nossa, eu amo essa música. Agora, 2h34. Gente, tá pegando fogo essa enquete. Ela tá muito fogo no parquinho. Pra você que chegou agora, eu quero saber o seguinte. Que estilo que ninguém desconfia que você gosta, além de rock? Eu quero saber sua confissão secreta nessa sexta-feira. O Maxwell falou, Dani, boa tarde. Maxwell de São Gonçalo, eu além do rock gosto de jazz dos anos 50, olha que legal, abraço, valeu, não deixe o rock sair de você, beijo Maxwell, obrigada pela mensagem. Olá Dani Mel, a voz mais simpática do rádio, obrigada. O Fernando de São Paulo, além do bom e velho rock, gosto muito de Bob Marley e amo muito Elis Regina e ultimamente graças à minha filha tenho ouvido Taylor Swift e Stray Kids. Socorro, ele escreveu. Tipo, falei, postei e saí correndo, né? Beijo pra você, Fernando, pra sua filha também. Aí tem uma outra mensagem aqui. Dani, eu amo, amo fogo no parquinho. Essa enquete tá servindo pra ver como o rock foi corrompido. Na verdade, quem fala que é eclético não é nada. Vai no balaio como um barco desgovernado indo rumo às pedras. Não existe meio roqueiro. Eu só acho. Deixa eu ver quem...

Abafou aqui foi o Wilson Visu. Tá bom, Wilson. Obrigada pela mensagem. Já já leio mais. Gente, porque agora vocês querem música boa, né? Música boa de verdade. Vou falar pra vocês. Essa é uma das minhas músicas preferidas do Pink Floyd. Foi lançada em 94. Foi o principal single do álbum The Division Bell, que é sensacional, marcando o retorno da banda depois de 7 anos, né, mas sem o Roger Waters. Diferente da maioria das músicas do Pink Floyd, que focam em loucura, umas viagens, guerra, isolamento, essa é uma canção de amor e relacionamento. Quer dizer, parece que é, mas não é. Parece a história de um cara obcecado e apaixonado pela mulher, onde o ciúme acaba destruindo o relacionamento, mas não é. Os versos, gente, descrevem o abuso do ser humano sobre o planeta Terra. Ela, no caso, é a natureza, alertando que, embora ela seja generosa, um dia ela poderá e irá cobrar de volta tudo o que foi explorado e destruído. She will take it back. A letra evidencia como o ser humano explora a natureza ao máximo, sem se preocupar com as consequências, cada vez mais. O refrão, she could take it back, she will take it back someday. Ela pode tomar tudo de volta, ela vai tomar tudo de volta algum dia. Serve como um alerta. A natureza, apesar de generosa, pode reagir e vai reagir e recuperar o que lhe foi tirado, mostrando um ciclo inevitável de causa e efeito. O clipe também dessa música é sensacional, asfalto rachando, nascendo flores. Bom, fica o aviso, e cantado pelo David Gilmour, fica melhor ainda, né?

0: Esse som, Pink Floyd, Take It Back. Olha, a Maris falou o seguinte: Dani, esse som do Pink Floyd era tudo que eu precisava nessa sexta. Putz, Maris, beijão pra você, essa música é linda. Queria mandar um beijo, aliás, pra Sandra Palmeira e pra Magé, que estavam aqui visitando os estúdios da Kiss. Elas são de Taguatinga, Distrito Federal, e vieram aqui pra São Paulo pra ver a exposição da Janis Joplin no Miss. Vieram aqui me dar um beijo no estúdio. Beijo pra vocês, queridas. Obrigada pela visita. É sempre um prazer receber vocês aqui no estúdio, tá? Já volto, gente, com mais respostas aqui da nossa enquete e com Green Day.
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0: deixe o rock sair de você. Parece narrador de futebol. Você tá na Kiss, a gente já viu Mills com Panic Station, antes teve Green Day com She. Agora faltam 8 para as 3, últimas mensagens da nossa enquete. Gente, vocês fazem esse programa ficar tão mais especial, é cada mensagem uma melhor que a outra. Que estilo ninguém desconfia que você gosta além de rock? Eu quero saber da sua confissão secreta. Salve, Danizinha! Curto mesmo e os parças criticam sem dó. Reginaldo Rossi, Sidney Magal, Calbi Peixoto, Irmãs Galvão, Cartola, Nina Simone, Belchior e Ney Mato Grosso, que fique bem claro, não tô nem aí. A Meire Monteiro da Cruz, de São Paulo. Beijo, Meire. Obrigado pela mensagem. É isso aí, você tem que curtir o que você, né? O que você gosta. É isso aí. Vamos lá. O Cássio fala assim: Danizinha, roqueira braba, sou rock, mas eu vivo também em MPB. Sou o mesmo estilo que o seu, curto Oswaldo Montenegro. Eu gosto do Oswaldo Montenegro. Amanhã tem show dele aqui em Brasília, do musical Dança dos Signos. Olha, Cássio Moreira de Brasília. Putz, Cássio, eu fiz teatro, fiz noturno. É muito legal, as peças do Oswaldo são muito legais. Beijo pra você, obrigada pela mensagem. Temos áudios aqui, aqui tá chegando tanta coisa que eu não... Vamos lá. Bora ouvir o que vocês têm pra dizer aqui.
1: Oi, Dané, que fala o Miguel de Minas Gerais.
0: Oi.
1: Eu trabalho o dia inteiro escutando aqui esse rock and roll o dia inteiro.
0: Eba.
1: Mas eu gosto de tudo que é bom, menos funk. Até um forró bom é bom.
0: Tá bom, beijo.
2: Dani, é o Marcos Wendel de Santo André. Dani, amo rock and roll, sou apaixonado, mas também tenho um pé no sertão. Meu pai e minha mãe cresceram ouvindo sertanejo.
0: Ó. Oh.
2: E está enraizado na minha família. Inclusive, no sertanejo tem uma dupla muito rock and roll, que é Edson e Hudson.
0: Verdade.
2: Quem não conhece, deve conhecer. Eles fazem várias versões muito boas de rock. Abraço. Não deixe o rock sair de você.
0: Beijo,
2: jamais.
0: Beijo.
3: Fala, Dani. Aqui é Ricardo, do Campo Limpo, Zona Sul, de São Paulo.
0: Oi.
3: Vocês falaram do Roupa Nova como sendo algo fora do rock. Eu discordo. Para mim é muito mais rock que muita bandinha por aí. Sempre foram.
0: Verdade.
3: Desde o início... Um rock mais progressivo, uma coisa mais densa, né? Depois eles partiram para uma parte mais romântica,
0: uhum.
3: Que para mim não tem nada de diferente de um Bon Jovi, de um Journey.
0: Aí.
3: Ali da década de 80, né?
0: Uhum.
3: O que rola mais, acho que é um preconceito por eles terem feito muita trilha sonora para novela.
0: É.
3: Já fui no show deles e é show de bola.
0: É bem verdade.
3: E fora do rock, eu curto também. Uma música caipira, raiz, né?
0: Uhum.
3: Um brega, estilo Reginaldo Rossi, também é legal.
0: Uhum.
3: Que também tem sua pitada de rock and roll também, viu? É isso aí, importante ouvir música boa.
0: É isso aí, beijo!

0: Encerramos bem? Sim, com certeza. Queen, We Will Rock You, pra montar um ponto final nessa história. Gente, esse foi o Conexão Rock de hoje. Obrigada pela sintonia, pela companhia, por tantas mensagens. Vocês sempre se superam a cada dia, me ensinam. Eu adoro. Ganhador da nossa camiseta, manto sagrado, foi Osmar Soares, final do RG 2687. Parabéns, Osmar. Pode retirar a partir de segunda aqui na Kiss Paulista 2200, 15º andar. Obrigada a todo mundo que participou da enquete. Se você quiser trocar uma ideia nas redes sociais, meu Insta é @danimelw, o da Kiss, @kissfm92.5. Fechou? Agora tem o Rock Cash com o Samuquinha e com o Hit. Juízo, mas não muito, né, Samuca? Respeito sempre, fala aí.
1: Respeito sempre.
0: Adoro, ele me imita com esse jeito.
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8: Uma ótima tarde de sexta-feira pra você curtir na Kiss FM. Hoje é sexta, não conta pra ninguém, hein, Richão?
9: Exatamente, Samuel Canário, e eu sei que você no bolso aí, você tem prêmios, hein?
8: Opa, bora lá, sexta-feira tem que ter prêmio bom, né? Porque amanhã, Richão, vai rolar o show do Thiago Castanho e Marcão Brito, acústico Charlie Brown, aqui na áudio. A sua última chance de concorrer a um par de ingressos pra esse show, tá bom? Tem também camiseta da Kiss FM pra todo mundo que participar. Manda nome completo, RG e e-mail aqui no nosso WhatsApp e o prêmio que você quer, tá? 119-9887-4343. Vem pra cá.

0: Barão Vermelho, Pedra, Flor e Espinho aqui no Rockcast. Curtimos também a nova do YouTube, Resurrection Song, e abrimos muito bem com Midnight Oil. E aí, Richão, vai abrir o seu baú pra gente nessa sexta?
1: Samuca tem uma dupla que eu gosto demais, que é uma dupla assim que... Henrique e Juliano e o Jorge e Matheus. A verdade é uma dupla que foi formada em 82. Por muito tempo eles esconderam que eles eram casados, mas depois não teve jeito. Aí acabou revelando, eles são casados. Tracy Thorn e o Ben Watt. A Tracy Thorn, na verdade, ela é, além de compositora, né, vocalista e tal. E o Ben Watt, ele é o guitarrista e também é o cara que faz aí a parada aí da abre aspas, banda, né? Que é uma dupla. E ele também é o tecladista. É uma dupla que se chama Everything But The Girl. Essa dupla foi formada, salvo engano, em 82. E o que eu vou mandar aqui é um tremendo clássico dessa dupla chamada aí Everything But The Girl, que é o When All's Well. Manda aí pra nós. 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

0: quando temos 3:32 Rolling Stones. Anybody seen my baby? Que shows as de bola, hein, Samuca?
1: Boa, Ritião. É, temos uma novidade das boas, hein, Ritião? A gente vem falando aqui pro nosso ouvinte, né, que depois de 5 anos o Paul McCartney tava preparando um disco novo de estúdio e saiu hoje. Tem 14 músicas, inclusive a gente falava aqui fora do ar que o Paul tem um talento indescritível para tocar vários instrumentos, né, Ritião? Ele toca a maioria dos instrumentos nesse disco e ele apresenta também o primeiro dueto com Ringo Starr na faixa Home to Us, que ainda tem o backing vocal da Chrissy Hynde dos Pretenders. Vamos ouvir de novo esse som, que tá bem bonito, né, Ritião?
0: Demorou.
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0: Muito bem, rolando por aqui agora 21 minutinhos para as 4. AC/DC com o Highway to Hell. Samuca!
1: Boa, Richão. Antes a gente curtiu por aqui também a nova do Paul McCartney com Ringo Starr, Home to Us. Inclusive, Richão, o nosso ouvinte Davi, ele colocou aqui, Davi do Noronha, né? Ele falou, boa tarde, esse som novo do Paul ficou a cara do Peter Criss do Kiss em carreira solo. Olha, bem observado, né? Lembra um pouquinho, sim, né, Richão?
0: Lembra. Showzaço de bola. E os ouvintes vão pedir música ou não?
1: Sim,
0: não,
1: com não certeza.
0: Deixa, não deixa pedir não, que eu sei que
1: você
0: não toca.
1: Daqui a pouquinho, a qualquer momento, tá? Vai rolar a sequência do ouvinte, você pode escolher três sons. Manda áudio de preferência aqui no 11 998874343, que já já a gente pode rolar os três sons que você pedir aqui. Cafezão, Richão?
0: Boa!
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0: Esse foi o som da Alanis Morissette aqui no Rockcast, faltando 7 minutinhos para as 4, Ritião. Essa música é linda demais, né?
1: Nossa, maravilhosa. Eu diria, na minha opinião, né? Bom, a minha opinião e aquilo que o gato enterra é a mesma coisa, né? Acho que aquilo lá é melhor ainda. Cara, eu vou falar uma coisa para você. É maravilhosa essa música aí.
0: Muito linda. Ó, saímos da Alanis Morissette. Vamos para outra cantora muito talentosa no seu baú, pode ser?
1: O nome dela é Patrícia Ziraldo. Já ouviu falar nela? Patrícia Ziraldo? Na verdade, ela é mais conhecida como Patti Binet. Patti Binet é porque ela tem o sobrenome do primeiro marido dela. E o Ziraldo é o sobrenome do segundo marido dela, que é guitarrista também, hoje produtor dela e tal. Patrícia May Ziraldo, mais conhecida como Patti Binet. Na verdade, o nome dela, é o nome de nascença dela, é de nascença, né? É Andrzejewski. Já ouvi falar... Andrzejewski. Nossa, é ruim de falar o nome dela.
0: É, né? Um trava-língua, né?
1: Exatamente, ela nasceu aqui em Itaúna, aqui perto de Osasco, entendeu? Então, o nome é complicado. Mas é, quando eu falo assim, Andrzejewski, eu consigo. Quando é outra tradução que eu já ouvi, aí trava-língua. Da cãibra.
0: Oh, e o pessoal de Osasco ama quando a gente faz essas brincadeiras com os bairros, né, Ritião? Sempre, sempre.
1: Então, essa Patti Binet aí, essa que eu vou mandar agora, é uma música de 85. Olha que maravilha essa muca. 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
5: Samuel Canali, estamos de volta, tem Paul Weller daqui a pouquinho, mas é o seguinte, vamos falar sobre prêmios. Porque tem prêmio bom aí, hein?
6: Ô, Ritião, aqui o Takano é um cara muito generoso, ele falou como é sexta-feira, ele liberou vários prêmios aqui pra gente. Ó, continua valendo um par de ingressos pro show do Thiago Castanho e Marcão Brito, eles vão tocar o acústico do Charlie Brown Jr. amanhã, aqui na Audi em São Paulo. Tem também uma camiseta da Kiss FM pra você. Nome completo, RG e e-mail, você manda aqui no 11998874343. Claro, sinaliza aqui pra gente o prêmio que você quer. Ritião, Paul Weller é um cara extremamente talentoso, né?
5: Eu gosto muito. Também vocalista do Style Council, tem muita coisa boa, viu?
6: É, e ele canta nessa aqui também, ó.

0: 12. Samuel Canali rolando por aqui. Aerosmith com Jaded. Rolou também o Read Somebody e ainda The Jam. Olha, eu vou falar uma coisa pra você. Eu sei que você gosta muito do Tankian. Sabe quem é o Tankian?
1: Sei. Oh. E já
0: Sergi
1: já...
0: Tankian.
1: Pois é, o
0: e
1: cara...
0: ainda Tom Morello, hein?
1: É, os caras estão juntos numa nova música aí, tio. Mas antes, eu preciso dar uma notícia muito bacana que acabou de sair, tá aqui no site da Kiss. O Slayer, Richão, anunciou um show aqui no Brasil, no Allianz Parque, em São Paulo, no dia 17 de dezembro desse ano. Será a única apresentação da banda por aqui, tá? No Brasil. Então fica ligado que a pré-venda de ingressos começa na próxima segunda-feira, dia 1º de junho, e a venda geral será na quarta, dia 3. Como o Richão falou, outra notícia bem legal no mundo do rock de hoje, Tom Morello, você sabe, né, guitarrista do Rage Against the Machine, que tá preparando um disco solo novo, deve sair em breve. E hoje, Richão, ele lançou o single A Journey, que tem a participação, como o Richão falou, do Serge Tankian, do Sistema Fadal. E também, Richão, tem o Romão Morello, que é o filho dele de 15 anos. Vamos ouvir essa parceria que deve estar bem legal, né?
0: Boa!
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13: Muito bem, estamos de volta agora 4h20, Samuca.
14: Ritião, vamos relembrar o nosso ouvinte que durante essa semana, né, tá valendo ainda uma caixa maravilhosa da Mondial pra você ouvir o Rockcast no volume máximo. Tá lá no nosso Instagram, tá explicando bonitinho, eu tô com no vídeo lá, segurando essa maravilha no arroba KissFM92.5. Toda sexta-feira vai rolar um sorteio. Hoje, já a gente fala o primeiro ganhador ou ganhadora, tá bom? Corre lá, arroba KissFM92.5, veja o vídeo certinho e participa por aqui. Ritião, parece que foi ontem, mas há 42 anos, o Billy Idol lançava essa aqui, ó.

0: Esse foi o Kim aqui no Rockcast. Antes curtimos essa maravilha The White Swans, que você gosta demais, né, Richão?
1: Eu gosto muito e vai sair esse ano agora. Paul Simpson já declarou que eles vão fazer um álbum e eu quero ter esse álbum, Samuca, que eu gosto muito dessa banda aí, viu?
0: Opa, e a gente mostra aqui no Rockcast assim que eles lançarem algum single, né, Richão?
1: Uma banda formada em 79, apenas que as gravadoras não trabalharam essa banda aqui no Brasil. Uhum. Já falei isso várias vezes. Agora, Samuca, principalmente futebol, que você manja muito, que eu sei que você jogou muito no Corinthians.
0: Ô, Richão, a cirurgia me atrapalhou. Era para eu ter sido um grande jogador de futebol, a cirurgia atrapalhou, infelizmente. Sabe qual cirurgia foi? A cesárea que minha mãe fez. Aí eu não consegui virar.
1: Eu imagino. Ô, Samuca, tem gente que nasceu para e tem gente que aprendeu.
0: Uhum.
1: Aquele que aprendeu é completamente diferente daquele que nasceu para. Esse pessoal que a gente vai tocar aqui agora, eles nasceram para, ou seja, nasceram para ser cantores. Eles não aprenderam. Eles já nasceram assim. Vocês vão saber de quem eu tô falando. Manda aí pra nós.
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6: Muito bem, estamos de volta, 4h42. Samuca, o ganhador da caixa dessa semana, agora você vai pagar, hein?
7: É, Richão, a caixa Mojo, inclusive, muito obrigado a todo mundo que participou aqui no nosso WhatsApp. Também foi lá no Instagram da Kiss, né? @KissFM92.5. Essa semana, o ganhador foi o Marçal Frutuoso, RG final 4728. Marçal Frutuoso, fica ligado aí que a nossa produção vai entrar em contato com você, tá? Importante, tá? Na sexta-feira que vem a gente vai sortear mais uma caixa da Mondial. Então segue as regrinhas, vai lá no nosso Instagram, @KissFM92.5. Tem lá um vídeo, eu tô segurando a caixa, explicando como você faz pra participar, fechou? Agora são 4h43, vamos fazer o seguinte, eu vou tomar um cafezinho com o Richão e você vai comandar a programação por aqui, porque chegou a hora.
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7: Pra variar, né? Uma sequência melhor que a outra, mas vamos ouvir aqui quem será o sortudo da vez.
8: Fala, Hit. Fala, Samuca.
7: Opa. Raimundo
8: de Guarulhos. Podia tocar o Power Trio do Grunge. Alice in Chains, Soul Garden e Pearl Jam.
7: Boa.
8: As músicas eu deixo à escolha de vocês, pois garanto que será uma seleção maravilhosa. Valeu, muito obrigado, nação. Boa semana, bom final de semana pra todo mundo.
7: Valeu, obrigado. Ó, que responsa, hein? Vamos lá, abrimos com essa daqui, ó.

0: Superjam quebrando tudo e fechando muito bem a sequência do nosso ouvinte Raimundo de Guarulhos, que ainda teve Soundgarden e Alice in Chains. Mandou super bem. E assim a gente fecha a sequência do ouvinte dessa sexta-feira.
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0: E antes da gente fechar o programa de hoje, vamos aos ganhadores, né? Porque tava valendo aqui no Rockcast dessa sexta-feira um par de ingressos pro show do Thiago Castanho e Marcão Brito. Eles vão tocar o acústico do Charlie Brown Jr. amanhã na Audi em São Paulo. E também uma camiseta da Kiss FM. O show quem vai curtir por nossa conta? Rômulo de Oliveira Lima. Rômulo de Oliveira Lima, fica ligado que a nossa produção vai entrar em contato com você. E a camiseta da Kiss vai para Jéssica Moreira, RG final 8754. Beleza? O WhatsApp de vocês, sempre atento aí, porque a nossa produção sempre avisa, fechou? Eu sou o Samuel Canali, tô de volta com o Ritião no Rockcast às 3 na segunda-feira. Vou tomar meu café e sigo por aqui nas 10 da Kiss. Valeu!
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0: 5 e 1, bora começar a segunda edição das 10 da Kiss. Como sempre, eu conto com a sua participação, porque hoje tá valendo uma camiseta da rádio aqui no nosso programa. Mesmo esquema de sempre, tá? Manda seu nome completo, RG, aqui no 11 998874343. Por aqui também você vai caprichar, você vai mandar aquele áudio bonitão me contando o que você tá fazendo curtindo as 10 aqui, segunda edição, e falando o seu nome também, beleza? Se você gravar um áudio bom, eu coloco aqui no programa, fechou? Você vai ouvir a sua voz aqui na Kiss FM. Tô te esperando, tá bom? Mais uma vez, 11 99887 4343. A gente já começa muito bem, ó.

0: Fala, Samuca! Tudo bem? Aqui é o Oli de Diadema.
1: Opa!
0: Nesse exato momento eu tô lavando a louça da semana. Só ouvindo a Kiss mesmo pra criar esse ânimo, com essa água fria! Beijo, até mais! Tchau, tchau!
1: Boa, valeu, Oli! Lavar a louça com rock and roll é tudo de bom, boa sorte aí! Number 9.

0: Essa Rosângela Alves estava dançando aqui no estúdio, hein? Clima de sexta-feira. Essa é sexta-feira total. Daqui a pouco tem a Rô e Titio quebrando tudo aqui no Alternativa Kiss. É, curtimos em oitavo lugar o Oingo Boingo, passou por aqui também o Outfield na nona colocação e abrimos muito bem com 30 Seconds to Mars em décimo lugar. 11998874343, manda aqui seu nome completo RG se você quiser concorrer a uma camiseta da Kiss.
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0: Salve, Sabuca, salve galera da Kiss, aqui é o Léo de Jabaquara. Saindo agora do trampo, partindo pra pegar aquele caldão de mocotó da hora.
1: Ó.
0: E curtindo a Kiss, é claro, Kiss FM. Não deixa o rock nunca sair de você.
1: Aí sim, hein? Number 5.

Esse foi o Linkin Park em quinto lugar aqui nas 10 daqui, segunda edição. Curtimos por aqui também Remy Zero com Save Me na sexta colocação. E em sétimo lugar, passou Van Halen com Right Now. 5h35, tô aqui, tô de olho no nosso WhatsApp esperando a sua mensagem de áudio pra te colocar aqui no ar no 11 998874343. Se você tiver afim, tá valendo uma camiseta da Kiss também, só mandar nome completo e RG. Nesse friozinho vai bem essa música aqui que tá em quarto lugar do The Mission, né? Sobe o som aí, ó. Number 4.

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3: Seguimos por aqui na reta final de hoje com Black Rose.

0: E aí, pessoal da Kiss, tudo bem? Aqui é a Thalita do Jaraguá e eu tô acompanhando a programação da Kiss por um rádio de 1980 da minha mãe que eu acabei de encontrar durante a faxina. Mais imersivo, impossível. Bom final de semana, pessoal.
1: Valeu, Thalita. Mandou a foto aqui. Radião lindão, hein? Continuamos. Bom som aí pra você, Thalita. Ó, tem Travis em segundo lugar.
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0: Esse foi o Fenômena em primeiro lugar. A gente curtiu Digital for Love. Antes passou por aqui Travis com Side. E Remedy do Black Crowes foi a nossa terceira colocada dessa sexta-feira nas 10 daqui, segunda edição. Acabou. Bom final de semana pra você. Mas antes, eu sei, você tá esperando, né? Quem levou a camiseta da rádio dessa vez foi o Carlos Eduardo Menezes. RG final 2368. Carlão, fica ligado aí no teu WhatsApp que a nossa produção entra em contato, beleza? Vem aí o Titio e a Rô, quebrando tudo na alternativa. Abraço pra você, valeu, até mais, fui!
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2: Uma ótima noite para você, ligadinho aqui na Kias. Informações do trânsito do seu caminho, a gente destaca a Avenida do Estado com acidente no sentido Tietê. Faixa da esquerda fechada, quase no acesso a Cruzeiro do Sul. Tudo parado a partir do Parque Dom Pedro. Passando a ocorrência, o trânsito volta a ficar mais intenso na altura da Estação Armênia por excesso de veículos. Já a Cruzeiro do Sul, essa segue com boas condições até a ponte e vale mais a pena do que o corredor, com a Santos Dumont e também a Tiradentes lentas no sentido da Zona Norte. 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Venha conferir um dos maiores e mais belos tapetes de serragem do Brasil.
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8: Agora, 6h02, está na hora. Na hora de começar mais uma edição do Alternativa, edição desta sexta-feira. Estamos aqui ao vivo. Seja muito bem-vindo, muito bem-vinda. Um excelente início de noite. Eu sou o Marco Antônio Titio e aqui ao meu lado está ela.
9: Rosângela Alves, boa noite, nação. Boa noite, Titio. Tudo bem?
8: Tudo e você?
9: Tudo ótimo.
8: Estamos aqui a postos para dar início a mais uma edição do Alternativa, informação, interatividade, prestação de serviço e, claro, muito rock and roll é o que você terá a partir de agora. Pode mandar o seu recado, seu alô no nosso WhatsApp, 11 99887-4343. Qual será a prenda da rua de hoje?
9: Hoje temos aquele kit exclusivo da Kiss. Vamos com dois kits hoje, vamos escolher dois ouvintes, cada um vai estar faturando o super kit da Kiss.
8: Então manda lá o seu recado, 11 99887-4343. Bora começar?
9: Bora.
8: Com o nosso giro de manchetes, Primeira manchete, uma manchete muito legal. João Fonseca vence Djokovic de virada em jogo de 4 horas e 53 minutos e avançou em Roland Garros. Tenista sérvio é tricampeão do torneio e o atual número 4 do mundo foi derrotado pelo brasileiro João Fonseca. Fez história o garoto, hein?
9: Fez, ó.
8: Será que as alegrias que o Guga, né, nos deu outrora...
9: O seu queridinho do seu time do Santos, o Neymar... Vai dar também, é isso que você vai
8: não,
9: perguntar?
8: Não, será que o João Fonseca também vai dar? Porque estamos falando do tênis, né? E ele, assim como o Guga nos deu muitas alegrias no tênis, será que o João Fonseca chega com essa missão? Boa sorte a ele, parabéns aí pela conquista. Temos também outro destaque, o PIB acelera no primeiro trimestre e cresce 1,1% com destaque do agro e impulso do consumo. Outro assunto, oitavas de final da Libertadores terá confronto entre Flamengo e Cruzeiro. Palmeiras encara o Cerro Porteño, enquanto o Corinthians jogará diante do Rosário Central. E ainda um drone feriu 2 pessoas na Romênia, país membro da OTAN, e Putin sugere que equipamento era da Ucrânia. No teatro, para o final de semana, temos o que, Rô?
9: Temos o Teatro Casa das Artes, na Rua Major Sertório, 476, na Vila Buarque. Você pode conferir até domingo apenas uma novela brasileira mexicana. E no mundo do rock,
8: Slayer faz show único em São Paulo para celebrar os 40 anos da obra-prima de sua carreira.
9: Tom Morello anuncia festival com Foo Fighters.
8: Temos também Bring Me to Life, do Evanescence, atingindo 2 bilhões de reproduções no Spotify.
9: Cápsula estreia com o single Dopamina.
8: E ainda, fechando aqui o nosso, os nossos destaques do rock, The Hives lançando vídeo ao vivo, gravado no Allianz Parque. Bora começar, aumente o volume.

0: Ramones fechando esta sequência. 6h19, você ouviu Blitzkrieg Bop aqui no Alternativa. Antes, Killers e também Friday I'm in Love com The Cure. O AC/DC abriu a parada com Hard as a Rock. E a gente começa com o nosso primeiro destaque de hoje. Vamos falar do Slayer em São Paulo, porque para vocês que gostam de rock pesado, olha, é um prato cheio. Eles vão fazer um show único em São Paulo. E um dos pioneiros, né, da história mundial do thrash metal, Slayer desembarca no Brasil para a única apresentação no Allianz Parque em São Paulo, 17 de dezembro de 2026, celebrando os 40 anos de seu álbum mais importante. Eles vão apresentar o disco na íntegra e vai ser a única apresentação no Brasil do show especial de aniversário em que os fãs poderão assistir todo o disco aí executado integralmente. As apresentações em festivais ao longo do ano contarão com repertórios diferentes. Então, 17 de dezembro, menos 5 dias antes do Natal, não, 8 dias antes do Natal, no Allianz Parque, tem Slayer. Intervalo e voltamos já já.
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0: 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Luana Scartovelli pelas ruas da cidade observando o trânsito. Boa noite, Luana. Tudo bem?
2: Oi, Titi. Oi, Rô.
3: Oi, Lu.
2: Boa noite pra vocês também. É, sexta-feira complica ainda mais o caminho do nosso ouvinte. Muita gente circulando aqui na capital. Há pouco teve uma colisão com moto no corredor norte-sul, sentido de Interlagos. Faixas liberadas, mas ainda tem lentidão, principalmente do Parque Ibirapuera até o viaduto Washington Ways. Na direção da Zona Norte, você pisa no freio. Na altura do aeroporto, volta a parar do Parque Ibirapuera e vai assim com diversos pontos de parada até a Ponte das Bandeiras. Região da Liberdade, Vergueiro, Domingos de Moraes e Jabaquara, esse corredor funcionando melhor. 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

0: Legião Urbana será fechando mais uma sequência. Antes, nós ouvimos juntos por aqui o som de Silks and the Banshees com Cities in Dance e também novidade na nossa programação, som do Michael Stipe, o ex-vocalista do R.E.M. Você ouviu a Play the Fool e ainda Knocking on Heaven's Door na versão do Guns N' Roses. 6 horas 39 minutos, informação e muito rock é o que você tem aqui no Alternativa. Se liga só. Tom Morello anuncia festival com Foo Fighters e o Serj Tankian. É o lendário Tom Morello, do Rage Against the Machine, do Audioslave, um cara que eu admiro muito, revelou oficialmente a criação do inédito festival Power to the People. E com isso, o aclamado músico e ativista convocou um verdadeiro exército de estrelas para celebrar a paz, a justiça e a solidariedade. O grandioso evento, de um dia só, está marcado para acontecer dia 3 de outubro no histórico anfiteatro Mary Weber Post Pavilion, na cidade de Columbia, em Maryland. E, na verdade, a notícia foi vazada em grande estilo nos palcos durante a noite anterior. O anúncio oficial foi feito diretamente pelo icônico Bruce Springsteen, com quem o Tom Morello está atualmente em turnê, durante um show em estádio, antecipando o grandioso line-up que já empolgou os roqueiros na internet, hein? Line-up estelar. Já tem corrida pelos ingressos. A lista de convidados escolhida a dedo pelo próprio curador impressiona pela diversidade e pelo peso musical. O palco vai receber shows explosivos do Foo Fighters, do Serj Tankian, do System of a Down, Dropkick Murphys, Taylor Momsen, do Pretty Reckless, o Matt Cameron e o Jack Black, além de lendas de outros gêneros como Dave Matthews, Cypress Hill e Killer Mike. Agora os fãs americanos vão precisar ser extremamente rápidos para garantir presença nessa celebração. A pré-venda oficial de ingressos vai ser liberada, aliás, foi liberada hoje, né? E a venda geral ao grande público abre oficialmente amanhã através do site oficial do evento. Notícia completa lá em kissfm.com.br.
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4: Bora com mais informações do trânsito. Rodovias. A Ayrton Senna tem reflexo de colisão no sentido do interior. Tudo parado do Parque Ecológico do Tietê até o acesso ao 17, no acesso também à rodovia Hélio Smith. Tem um trânsito ainda intenso na altura da Santos Dumont, depois começa a fluir um pouquinho melhor. Trajeto alternativo pela Doutora Cis Ribeiro, então expressa da Dutra, é uma ótima opção para o nosso ouvinte seguir na noite de hoje. 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
0: Daqui a pouquinho a gente volta.
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0: Shout It Out Loud com o Kiss na Kiss. Antes você ouviu The Verve com Lucky Man e ainda Twin Time Palms com Robert Plant. 6:57, é uma alternativa rolando pra você até as 8 horas da noite. Vamos mandar abraço à galera que manda os seus recados no nosso WhatsApp 11 99887-4343. Bora lá? Boa noite, Titio e Rô, excelente final de semana. Queria participar do sorteio. Já está participando, basta mandar mensagem que você já concorre, viu? É o Paulo Dibi da Moca. Um abraço, querido. Vamos nos ver aí. Vai ter, né? O mês que vem. Deixa eu ver o que mais. Titio e Rô Rocita, olha eu aqui. Leandro Crotti, muito obrigado pela sua participação. Um abraço para Viviane. Muito obrigado também pela sua participação, Viviane, pela sua mensagem. Você está concorrendo aí ao nosso Super Kit. Fábio de Osasco, bom final de semana para todo mundo. Quem mais? Tem muita mensagem aqui chegando. Deixa eu ver quem é assim. Deixa eu ver aqui, deixa eu descer. Ah, de Calcaia do Alto, Ari Oliveira. Curto muito o programa. Quero minha camiseta hoje, tamanho GG. Boa sorte, Ari. De repente você ganha aí no kit da Kiss. Como é que é? Deixa eu ver quem mais aqui. Tem muita gente, tem umas que eu não consigo entender. Eu acho que aí é ou a pessoa mandou por engano, ou então digitou errado o corretor ali. Mas Diego Eterno de Oliveira, do Butantã, está concorrendo também ao nosso Super Kit. O Carlos Alberto Leitão também, muito obrigado. Rui Reis dos Santos vai faturar, de repente, o kit daqui, está concorrendo aí. Muito obrigado a todos vocês que enviam suas mensagens. O Reinaldo está em Cuiabá, no Mato Grosso, ouvindo a gente. Obrigado pelas palavras aí. Estrela do Mar, de vez em quando eu sou, hein? Lá dentro do estúdio. De vez em quando, há 27 anos. Um abraço também ao Walter D'Angelo, do Anália Franco, aqui no Tatuapé, muito obrigado. E também Rádio Coirmã, Caraguá FM. Quem é que tá curtindo aqui? Emerson Liboni, um abraço para você. Trabalha nessa rádio, Caraguá, Litoral Norte de São Paulo. Obrigado. Um abraço também. E o Marcos do Travale, valeu, muito obrigado também a você. Agradeço a sua mensagem, Fábio Fidalgo. Tamo junto, são 7:00. Já a gente tá de volta com mais uma hora recheada de grandes sons.
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3: Vamos nessa, tem mais informações. Tietê ainda segue lenta no sentido Ayrton Senna, hein? Pelas três pistas, a partir da Ponte Júlio de Mesquita até o trecho agora da Ponte da Vila Guilherme. A lateral funciona bem mais tranquila após a Ponte do Limão, em vista por ela. Ou então, faça o caminho da Marquesa, Hermano Marchetti. Tem o corredor também da Norma Bertin Gianotti e Sérgio Tomás, que te ajudam a pular uma boa parte do trânsito complicado. 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

0: The Who, I Can Explain, fechando esta sequência por aqui. Antes, nós ouvimos Arctic Monkeys e também Chris Cornell, Arms Around Your Love, além de Tom Sawyer, clássico do Rush. São 7:18, Rorocita, tem dica de teatro?
1: Temos sim, titio. Segue em... Olha, no Teatro Renascença, nós temos muitas peças em cartaz. Vale a pena você entrar no site do Teatro Renascença e conferir, porque tem peças que no domingo, como do nosso amigo, acontece às 5 horas da tarde, do Solano. Uhum. É ele sozinho, um morão muito legal, vale a pena conferir. 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
0: Muito bem, são 7:19, quero mandar um abraço pro meu amigo... O Rafael Ponce, que está preparando hambúrguer para a criançada, é isso que ele me falou. Preparam para mim aí, mas por favor coloque algumas fatias de bacon também e reforce no queijo. É assim que eu costumo comer.
1: E você sabe que eu vou, desculpa, vou de picão também, tô colando na sua na casa dele.
0: Mas eu não sei se você ia se dar bem lá, porque ele disse que o sonho dele é ver o Palmeiras dele tirar o seu Corinthians da Libertadores.
1: Nada que um esparadrapo não resolva na boca dele hoje, né?
0: Um abraço ao Rafael, um beijo pra Thay, pro Otto e também pra Fê Keller. Obrigado pela audiência aí.
1: Quem prepare. Tá cheio de graça também é o Samuel palmeirense, falou que é pra gente assistir amanhã a Champions League, que é quem vai jogar na final com o Palmeiras.
0: A final do Mundial. O sonhado, inalcançável Mundial.
1: Eu vou comprar uma garrafa de 51, dar pra esse menininho, ele vai ver só.
0: Mas seria interessante se realmente o Palmeiras chegasse contra o campeão de amanhã, pra que essa piada acabasse, né? Ser... 7:20, já tem muito mais.
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4: Bora de saideira, e eu falo agora da ligação da Eusébio Matoso com a Rebouças, que tem trânsito congestionado por ali ainda, mas daqui a pouquinho pode piorar. Às 9 horas da noite, o túnel Fernando Vera de Melo, que liga as duas vias, ficará fechado no sentido do centro para manutenção. Só será aberto amanhã por volta das 5 horas da manhã. E a Rebouças também segue bem complicada, hein? Do HC até a Faria Lima. Faça o caminho alternativo da Rua Arthur de Azevedo, no sentido de Pinheiros. 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Eu sou Luana Escardovelli, vou ficando por aqui. Um ótimo final de semana para vocês.
0: Tchau, valeu, tchau. Luana, até segunda e a gente volta já já.
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0: Ira e sua versão de Teorema, fechando esta sequência às 7h38. Ouvimos antes Oasis, Go Let It Out. E ainda novidade na nossa programação, Bella Black Shine com Falling. E o grandiose Bark at the Moon, 7h38. E eu quero te contar que o Paul McCartney surpreendeu o mundo do rock com o lançamento de The Boys of Dungeon Lane. E a lenda viva está de volta, né? Após um hiato de 5 anos sem lançar material de estúdio inédito, Paul McCartney pegou o mundo da música de surpresa, anunciando o lançamento de seu mais novo álbum, intitulado The Boys of Dungeon Lane. O projeto quebra o silêncio discográfico do ex-Beatle desde o aclamado McCartney 3, lançado em 2020, promete ser um dos capítulos mais intrigantes e maduros da sua icônica carreira solo. De acordo com as primeiras informações, o álbum mergulha profundamente nas raízes nostálgicas, nas memórias de juventude do Paul, misturando a sofisticação de suas baladas ao piano com o bom e velho rock and roll experimental, e se tornou, claro, a marca registrada dele. O título enigmático, The Boys of Dungeon Lane. O que, que é Dungeon mesmo? Eu não lembro. Deixa eu pôr aqui. Posso pôr no Google Translator? Eu não lembro. Seriam os rapazes da... Deixa eu ver aqui, da masmorra. Bom, deve ser isso. Enfim, não lembro o que é. Dungeon Lane é faixa, né? Os caras da masmorra, enfim. Faz referência a uma atmosfera quase cinematográfica, sugerindo narrativas de personagens fictícios, reflexões sobre o passar do tempo, amizade, resiliência. Pra você ter uma ideia, Paul passou os últimos anos compondo em total segredo, testando novas texturas sonoras, colaborando com produtores da nova geração, e isso tudo sem perder a essência melódica que mudou a história da música moderna, né? Isso é inquestionável. Então, tem o peso aí de 5 anos de espera, mas vale a pena você conferir. 7h40.
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0: É o som do Matchbox 20, Unwell, fechando alternativa. Antes nós ouvimos juntos por aqui o Nirvana em Blonde, agora 7h52. Chegamos ao final, Rosita.
1: A semana passou voando.
0: Muito, muito, e voando baixo. E a gente chegou ao final. Quero agradecer a todas as mensagens que chegaram. Espero que vocês tenham curtido o programa. E vamos ver quem faturou o kit da Kiss. Dois
1: hoje,
0: kits.
1: Hoje são dois kits. Quem faturou?
0: Primeiro kit vai para o final de telefone 3497. 3497, Danilo Gonçalves. Obrigado, Danilo. Abraço para você. E o segundo kit vai para o final de telefone 9704. Renata Ziraldi de Oliveira. Obrigado, Renata. Obrigado a todos. Eu vou embora, deixo a última aqui, mas arrumem aí, né?
1: 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E ótimo final de semana, Monstrinho.
0: Para todos, para você também. Billy Idol fechando a alternativa. Até segunda.

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6: Kiss, 8 horas, 1 minuto, boa noite. Olá, nação, uma excelente noite de sexta-feira para você que segue aqui. Eu sou Rosângela Alves e vamos juntos até às 9 horas, com uma hora direto, sem intervalos comerciais, com o Don't Stop da Kiss. Hoje, valendo no decorrer do Don't Stop, vou escolher dois ouvintes. Cada um vai estar faturando aquela camiseta exclusiva da Kiss. Tá afim de faturar? Mensagens no WhatsApp da Kiss no 11 998874343. Me mande nome completo e o tamanho da camiseta que usa. Quem sabe aí no final do Don't Stop é você que vai faturar. Vamos de Equidemanime, Lips Like Sugar.

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0: Kiss, 8:17. Fechamos a primeira sequência do Don't Stop com Jet, Are You Gonna Be My Girl? Ainda ouvimos Born to Kill com Social Distortion, uma novidade. Passou Prime Screen com Rocks e Lips Like Sugar, com Echo e The Bunnymen abrindo o Don't Stop desta sexta-feira. 8:18. Seja sempre bem-vindo a Kiss.
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0: Kiss, não deixe o rock sair de você. Fechamos mais uma sequência do Don't Stop com Concrete Blonde, Hear It Up. Ainda ouvimos The Offspring, Goo Goo Dolls com Give It A Little Beat, Beckman Turner, Overdrive com Hold Back The Water. Ainda dá tempo de você me mandar mensagens no WhatsApp da Kiss no 11 998 874343. Hoje eu vou escolher dois ouvintes que vão estar faturando a camiseta exclusiva da Kiss. Tá afim de faturar? Mensagens no WhatsApp no 11 998 874343. Me mande nome completo e o tamanho da camiseta que usa.
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0: Encerrando uma hora direto, sem intervalos comerciais, com Don't Stop the Kiss. Fechamos com The Police, Every Little Thing She Does Is Magic. Ainda passou New Radicals, Placebo com Every You Ever Me. Sex on Fire com Kings of Leon. E neste último bloco, abrimos com Led Zeppelin. Eu falei no começo do Don't Stop que eu ia escolher dois ouvintes para faturar a camiseta. Eu escolhi três ouvintes. O primeiro ouvinte é o Oswaldo Bertazzi Filho, ele usa XG, é uma pequena criança, final do telefone 3259. Também tem a Camila Pereira Biage, que usa tamanho M, final do telefone 8435. E a Marisa Aparecida de Souza, final do telefone 2775, tamanho M. Na sequência, para a Rede Kiss de Rádio, vem a voz do Brasil. No comando da nave, a partir de agora, Rodrigo Branco. Corre lá no aplicativo da Kiss, que o Brancão vai estar comandando uma hora direto, sem intervalos comerciais. Super beijo, um ótimo final de semana. Amanhã temos um encontro marcado aqui na Kiss, a partir das 8 da noite. Beijos e até amanhã.
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9: 9 horas e 1 minuto, já tá no ar mais um Don't Stop Online até às 10, uma hora de rock sem intervalos comerciais. E a gente vai abrindo hoje ao som de Simple Minds.